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1: 21 horas e 1 minuto.

0: Vamos então, 21 em 2 minutos. Vamos lá com Jalisco. É o nome da música. Vamos lá para vocês. A hora e a música. Aquele abraço para todos vocês aí que estão com o seu radinho ligado aí nos seus lares, nós acompanhando. Tem mais uma pessoa aqui que está curtindo e também está compartilhando. Vamos vê-la. Ah, o Joel Weber. É, o Joel Weber. Conheço ele desde Piazotinho, né? A gente morava ali na Reinaldo Klein, né? Numas pecinhas que a gente morou ali. Então, muitas piazadas que são meus amigos, né? Desde... Tem os primos dele também, que mora aqui do outro lado do valão, modo de dizer, ali também. Um abraço, Joel. Vamos ver o que ele trouxe aqui. É. Vamos ver o que ele pede aqui. Boa noite, meu amigo. Gostaria de eu escutar a música Perfume Quebrado. Vamos ver com o JM. Vamos ver se encontramos então, Joel. Muito obrigado, viu? É, ele, não sei se ele observou, eu passei a semana. Ele desembarcou do carro e estava indo para o mercado, assim, eu dei um toque. Não sei se ele me reconheceu, eu reconheci que era ele. A não ser que é muito parecido, né, Joel? Eu acho que era ele. Um abraço, guri. Muito obrigado pela companhia. Vamos ver se encontramos daqui um pouquinho essa música, então. É, que é Perfume Quebrado. Ah, tá, é o vidro quebrou, daí você foi o perfume, né? Um abraço a todos, muito obrigado. Um abraço para vocês aí, principalmente para ti, a tua família e tudo de bom. Beijo para as crianças. Vamos com música. Já tá na agulha aqui para vocês o Jalisco no Terracha. É grande com Bruno Montanari. Vamos lá então. A hora e a música para vocês.
1: 21 horas e 4 minutos.

0: Muito bem, vamos trazendo mais música? Vamos lá, 21h15, vamos com Querida Amiga e Teu Sorriso com a banda Flor da Serra. Vamos lá, a hora e as músicas para vocês.
1: 21 horas e 15 minutos.
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antes de nós deixar rodar essa música, né, do JM, vamos atender o pedido. Vamos atender o pedido do meu amigo, o Joel, pediu Perfume Quebrado. Vamos ver se é isso, então é. É a música Vidro de Perfume. É, vamos ver se é. Ah, tá aqui embaixo, um lançamento musical, mas não diz. É Vidro de Perfume Quebrado, então tá certo. Vamos ver se é essa que o nosso amigo pediu. É, é Vidro de Perfume. Vamos, vamos trazer essa para você, Joel. Diz aqui, né, também. Eu que escrevi, daí eu queria a música Perfume Quebrado. Acho que é Vidro de Perfume. Vamos lá, Joel. Vou trazer para você, eu acho. Vidro de Perfume, então. Vamos com essa para ti? Vamos ver se vai entrar. Não sei. É, eu acho que vai ser impedido, eu acho. Não vai. É. Eu não vou conseguir, viu, Joel? É, eles têm um... Eles têm um... alguma coisa aqui que impede. Então, vou ficar te devendo, viu, Joel? Vou trazer outra música com a JM. Então, vou te mandar essa que já estava tocando ali, tá, Joel? Um abraço, muito obrigado, viu? Não é eu que não queira, é que eles impedem ali também pra gente, né? Vai chegar um ponto que nós temos que pagar uma taxa para trazer a música para o nosso ouvinte, daí fica bonito, né? Vamos lá com essa aqui, que é Quarto Solitário, da participação de Francisco de Paula. Vai para ti, Joel. É, então, a hora e essa música para você aí, tá? Um abraço.

0: 21h30.
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0: 21h30.
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0: 21h32.
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Muito bem, muito bem. 20 horas e 32 minutos. Quero agradecer o Joel. É o Joel Weber. Ele reconheceu ali, né, a minha dica. Então, né, não é que a gente não queira. Tem coisa aqui que eles impedem, então não é como a gente quer. Viu, Joel? Obrigado, teu, que você me entendeu aí. Isso é muito bom. Te agradeço. Ah. Então, já trouxe para ti, então, é uma música muito linda essa, né? Com o JM ali na companhia desse cantor que acompanhou ele, né? Que fez parte dessa música. Obrigado, Joel. Muito obrigado. Quer pedir mais uma música? Pode pedir. É, quero agradecer, então, as pessoas. Antes vou ter que trazer uma música aqui, deixar na espera, né? Senão, fiquemos no vácuo aqui. Vamos procurar uma música aqui para vocês. Vamos ver aqui. Deixei uma música na visão aqui, esqueci, eu acho. Vamos ver ali. Onde é que tá? Onde é que tá aí tu? Já vamos encontrar uma música para rodar aí. Quero agradecer as pessoas que estão nos acompanhando. Vamos aqui.

0: Ah, vamos trazer essa sinônimo. Eu acho bonito essa música sinônimo. Então, antes de trazer a música, quero agradecer então a pessoa que estão nos acompanhando. Muito obrigado mesmo. Agradeço todos vocês de coração. Que vou ver aqui as pessoas, no geral, tem uns que curte, só curtiram e outros que curte também e também compartilha. Aqui o Erno Wolfenbolt. É o Erno Wolfenbolt. Boa noite, amigo. Abraço. Obrigado para ti, amigo. Um abraço para ti também. Tudo de bom para ti e a tua família aí. Um beijo para as crianças. Muito obrigado pela tá curtindo e tá compartilhando também. Muito obrigado. O Erno Wolfenbarter. Dilson Diniz também é o nosso ouvinte assíduo. Muito obrigado, Dilson. Um abraço. Vai a programação para todos vocês. O Joel Weber curtiu e compartilhou, pediu música. Pedro Nunes, muito obrigado também, Pedro. Meus amigos aí, ouvinte. E também vamos ver mais uma pessoa aqui, a dona, minha amiga, dona Roseli Costa da Silva. Muito obrigado, dona Roseli. Sigam nós acompanhando, pode pedir música. É aquela que a gente está no alcance, a gente traz para vocês. E é aquela que, né, a gente às vezes é barrado, né? Então, a gente tem que dar explicação para vocês e entender por que que a gente às vezes não atende o pedido de vocês, porque não é como a gente quer. É como acontece aqui. Agradeço o Joel Weber aqui que trouxe aqui. Tranquilo, um abraço. É, ele me entendeu. Então, esse tranquilo já diz tudo. Obrigado, viu, Joel? O Erno Wolfenbalter, muito obrigado pelo abraço. Ele trouxe boa noite, amigo. Abraço. Muito obrigado. É recíproco o abraço também. Muito obrigado. Siga nós ouvindo. Vai a programação para todos vocês, não? Sem distinção. Vamos lá com música, já está na agulha aqui para vocês. É, a música é com o Calmon, sinônimo. 21 e 36, a hora certa e a música para vocês. Aquele abração, muito obrigado.
1: 21 horas e 36 minutos.
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0: Tudo bem, muito bem. É 21 e 45 minutos. Vamos com mais música para vocês? Vamos lá com a banda da Nube Azul, Fora do Controle. Vamos lá então com essa música para vocês.
1: Quarenta e cinco minutos, 21 horas e 45 minutos.

0: 22 horas e 2 minutos.
1: Muito bem, muito bem. Vamos ver o que vamos trazer de novo aqui para os nossos amigos ouvintes. 22 horas e 2 minutos. Então vocês ouviram aí? Vocês ouviram? Vamos repetir aqui um pouquinho só para trazer para vocês aqui o que a gente tocou para vocês, o que trouxemos. Vamos lá.
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1: Uma terceira dimensão, né? Chorei de saudade. Rainha musical, tô morrendo de saudade. É, então é só saudade. E nosso filme, uma versão sertaneja universitária. E também Céu e Canto, Clube dos Expulsos. É muito engraçado essa música, vai chegando mais alguém. Fora do Controle com o Danúbio Azul e o Wilson Pauser, Vem Me Fazer Feliz. 22 horas e 4 e 3 minutos, não chega a 4 minutos. Quero agradecer a vocês, amigos e amigas, que estão aí junto conosco na nossa programação. Agradeço de coração a todos vocês. Muito obrigado mesmo. Só agradecendo.

0: Vamos lá pro nosso apoio, daqui um pouquinho retornamos. Um abraço a todos.
1: 22 horas e 4 minutos.
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1: 22 horas e 5 minutos.
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0: Muito bem, vamos trazer mais uma música aí com o nosso inesquecível, né, o da banda, eu esqueço até o nome, mas tá aqui, é o Bruno Neier, né? A banda Os Três Chirus. É. Vamos lá com mais uma música do Bruno Neier aqui. Vamos trazendo para matar a saudade dessa música, dessas músicas. A vaquinha preta para vocês. Vamos lá. Tá aí a vaquinha preta. Muito obrigado, vocês, amigos e amigas que estão junto com a gente aí, nós ouvindo. Se sintam abraçados. E a programação vai para todos vocês. Muito obrigado mesmo.
1: 22 horas e 7 minutos.

trouxemos para vocês aí as músicas que vocês ouviram, né, no Cantinho do Meu Coração e Solidão. Depois também trouxemos o Popurrê, No Calor dos Teus Abraços, uma regravação. O Amor é um Bichinho. E também com O Céu e Canto, Coisas de Deus, e com o nosso inesquecível, né, que Deus dê saúde para ele, né, que é o da banda do trio, eu até esqueço aqui, depois eu vou ver, é o Bruno Neier, com a Vaquinha Preta. Então, estão faltando 3 minutos para as 22h30. Vamos lá com mais uma shot bom. Vamos aqui com essa música para vocês. Vamos lá.

0: 22:30.
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0: 22:30.
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Muito bem, vamos lá, vamos ver como é que vai se portar então o clima-tempo nesta amanhã, quarta-feira, aqui em Sapiranga. É amanhã, quarta-feira, dia 20, então, né, de maio de 2026. Vamos lá. Vamos aqui, vamos ver então. O clima-tempo, a previsão do tempo. Vamos lá então para vocês.

Muito bem, vamos lá então. Vamos trazer para vocês o clima-tempo. É, tem até o horóscopo aí também. É. Mas eu não vou me envolver com o horóscopo. Vamos só ver sobre o clima-tempo aqui para vocês. Amanhã, vamos ver amanhã como é que vai ser. Vamos ver a previsão do tempo para amanhã em Sapiranga. Vamos ver então, tempo amanhã do dia 20, né? Aqui em Sapiranga, vamos ver. Amanhã será parecido com hoje. Sol. Sol com nuvens, não chove. Então, tá bom, né? Sol com chuva, não, sol com nuvem, não chove. Vamos trazer a nossa trilhazinha aqui para vocês. Ah, vamos ver se voltemos então com o nosso clima-tempo aqui.

temperatura é amanhã, vai ser parecido com hoje, sol com algumas nuvens, não chove. Chuva então 00, vento oeste, 10 km horário, umidade relativa no ar 55, a mínima e a máxima pode chegar em 91%. O nascer do sol amanhã vai ser às 7 horas e 3 minutos e 26 segundos, o pôr do sol às 17 com 37 minutos e 16 segundos. Previsão de arco-íris, sem probabilidade de formação de arco-íris. A madrugada vai ter uma acerraçãozinha e amanhã, então quando é para nascer o sol vai nascer sobre nuvem. À tarde também vai estar um pouco nublado, né? Mas com sol. E à noite, então, à noite pode estar um pouco nublado com as estrelas, como se diz. Então, a temperatura, então, trouxemos para vocês aí, né? A mínima, então, vai estar em 6 graus e a máxima vai estar em 15 graus. É. Muito bem. Vamos prosseguindo com a nossa programação. Vamos lá. Muito bem, vamos prosseguindo com música para vocês.

Muito bem, muito bem. Vamos trazendo então. Antes de eu encerrar, eu quero agradecer então as pessoas que estavam e estão ainda, né, conosco aí. Vamos trazer, vou deixar uma música aqui para vocês na espera aqui. Tenho que agradecer as pessoas que estavam conosco aqui, nos acompanhando.

Antes quero agradecer então as pessoas que estão nós acompanhando aqui. Muito bem, eu vou encerrar mais cedo hoje um pouquinho, então vou agradecer vocês que estão aí conosco ainda. É, vamos lá. É aqui o... tem o... o Erno, vamos ver o nome dele aqui.

0: 行了。Trazer o nome das pessoas aqui para vocês, então. Vamos lá. Vamos aqui. Para agradecer o Erno Wolfram Walter. Curtiu e compartilhou também. Muito obrigado, Erno. O Dilson Diniz, que é um ouvinte assíduo, quase aqui conosco também. Muito obrigado, Dilson. Joel Weber também curtiu e compartilhou. Muito obrigado, Joel. Pedro Nunes, muito obrigado, Pedro. Agradeço a todos vocês de coração. A dona Roseli Costa da Silva também nos acompanhou, curtiu aqui conosco. Muito obrigado. Até amanhã, se Deus quiser. E Deus é bom a de querer. É, então prometemos voltar novamente com a programação. Ah, o Joel Weber, né, mandou um abraço para todos. É, e o Werner Hofer trouxe boa noite, amigo, um abraço para você também. Tudo de bom para vocês. Que Deus abençoe todos. Até amanhã, se Deus quiser. Muito obrigado. Que Deus abençoe. Que tenham saúde, alegria e amor em seus corações. Até lá, então. Beijo para as crianças, que eu digo sempre nesse momento, com certeza já estão no seu soninho. E durmam com Deus e sonhem com os anjinhos. Muito obrigado. Deus abençoe todos vocês. Aquela alegria de sempre. Amanhã se encontramos novamente, se Deus quiser. Com muita vontade de trazer a música para vocês. Informação, clima, tempo. Tudo de bom para vocês. Aquele abraço. Até lá. Que Deus ilumine o caminho de todos vocês. Tchau, tchau.
1: Horas e 44 minutos.

0: para sua obra. É bom demais!
1: Obesidade não é falta de vontade. Seu corpo resiste à perda de peso. Essa resistência biológica

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2: 23:02.
3: Busque tua felicidade, seja incansável, ainda que seja necessário caminhar 1.000 milhas, mesmo que o caminho pareça inalcançável. Tenha fé e alcançarás grandes maravilhas. Ponha a tua vida nas mãos do Deus vivo. Ele faz das tempestades marés tranquilas. Ele é o Deus do impossível. Agradecemos a Deus por mais um dia de trabalho. Muitos se esforçaram para a realização dele. E agora à noite será momento de reflexão e momento de crermos que amanhã será melhor. 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E amanhã, bem cedo, nos encontraremos aqui, fazendo a sua vida melhor. Boa noite.
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Sinto-se bem-vindos neste amanhecer gelado na cidade de Sapiranga. Meu amigo, minha amiga, novos rumos, novo tempo, novo amanhecer, novos sonhos, recomeço, oportunidade de tentar mais uma vez e dessa vez fazer valer a pena. O meu Deus acredita em mim, em você e todos nós e nos faz viver em novidade da vida sempre que queremos. Obrigado, sejam bem-vindos, gaúchos e gaúchas. De onde estiver, sorria para a vida. Fazer o bem, semear a paz, a esperança, seguirmos em frente com alegria, com entusiasmo. É um momento maravilhoso, né? É hoje um amanhecer bom, pessoal da madrugada fria, aí o gelado, é o minuano que hoje o tempo vai estar, o minuano tocando, né? Eco. E assim vamos, né? Então você não vai ter medo, né? Fazer o quê? Nós temos que ter força, fé, esperança, alegria, muita paz, muita energia positiva e seguir em frente. Então a gente agradece a Deus, a audiência e a companhia de cada um e cada uma, onde estiver. Sorria e alegre-se para todos e todas, né? O Teixeirinha canta uma canção. Teixeirinha canta uma canção saudosa, saudando o minuano, né? Muito bonita, por sinal. E assim a gente vai, tocando. Obrigado, meu amigo, minha amiga. Sorria, alegre-se. Vamos fazer um mate em seguida e vamos que vamos.

0: 6:01.
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3: 6:03. 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

0: Prezados amigos, prezados radiovintes, parceiros da Ferrabras, acompanhem nós pelas redes sociais. Obrigado, muito bom dia. Hoje, quarta-feira, 20 de maio de 2026. Saudando cada um e cada uma, de segunda a sexta, neste horário, abrimos uma janela no Bom Dia Sapiranga para um momento de fé, de reflexão e acolhimento. Muito mais para agradecer, porque ao acordar de manhã com saúde já temos muito a agradecer. Poder sair, fazer o que gosta, sentir o passar do vento, valeu a pena ter nascido. Trabalhar no que gosta, poder ganhar o pão nosso de cada dia com o nosso suor, nosso trabalho, é um privilégio. Temos muito a agradecer. Obrigado, obrigado. Sinto-se acolhido, sejam bem-vindos, sorria para a vida. Mais uma manhã, mais uma chance, mais uma oportunidade que Deus nos dá. Todas as manhãs Deus coloca o mundo à nossa frente e vai que é tudo seu. Sejam bem-vindos. Abraço seu filho, beijo e desejo um ótimo dia. Cumprimento as pessoas ao seu redor e queira o melhor para o seu irmão. Amar ao próximo como a si mesmo. Sejam todos muito bem-vindos, prezados radiovintes.
1: Ora, descendo ele do monte, grandes multidões o seguiram. E este um leproso, tendo-se aproximado, adorou-o, dizendo:
2: Senhor, se quiseres, podes purificar-me.
1: E Jesus, estendendo a mão, tocou-lhe, dizendo:
2: Quero, fica limpo.
1: E imediatamente ele ficou limpo da sua lepra. Disse-lhe então Jesus:
2: Olha, não o digas a ninguém, mas vai mostrar-te ao sacerdote e fazer a oferta que Moisés ordenou, para servir de testemunho ao povo.
1: Tendo Jesus entrado em Cafarnaum, apresentou-se-lhe um centurião implorando:
3: Senhor, o meu criado jaz em casa de cama, paralítico, sofrendo horrivelmente.
1: Jesus lhe disse:
2: Eu irei curá-lo.
1: Mas o centurião respondeu:
3: Senhor, não sou digno de que entres em minha casa, mas apenas manda com uma palavra e o meu rapaz será curado, pois também eu sou homem sujeito à autoridade. Tenho soldados às minhas ordens e digo a este: vai, e ele vai, e a outro: vem, e ele vem, e ao meu servo: faz isto, e ele o faz.
1: Ouvindo isto, admirou-se Jesus e disse aos que o seguiam:
2: Em verdade vos afirmo que nem mesmo em Israel achei fé como esta. Digo-vos que muitos virão do Oriente e do Ocidente e tomarão lugares à mesa com Abraão, Isaque e Jacó no reino dos céus. Ao passo que os filhos do reino serão lançados para fora nas trevas. Ali haverá choro e ranger de dentes.
1: Então disse Jesus ao centurião:
2: Vai-te e seja feito conforme a tua fé.
1: E naquela mesma hora, o servo foi curado. Tendo Jesus chegado à casa de Pedro, viu a sogra deste acamada e ardendo em febre. Mas Jesus tomou-a pela mão e a febre a deixou. Ela se levantou e passou a servi-lo. Chegada a tarde, trouxeram-lhe muitos endemoniados e ele meramente com a palavra expeliu os espíritos e curou todos os que estavam doentes, para que se cumprisse o que fora dito por intermédio do profeta Isaías:
4: Ele mesmo tomou as nossas enfermidades e carregou com as nossas doenças.
1: Vendo Jesus muita gente ao seu redor, ordenou que passassem para outra margem. Então, aproximando-se dele, um escriba disse-lhe:
5: Mestre, seguir-te-ei para onde quer que fores.
1: Mas Jesus lhe respondeu:
2: As raposas têm seus covis, e as aves do céu, ninhos. Mas o filho do homem não tem onde reclinar a cabeça.
1: E outro dos discípulos lhe disse:
6: Senhor, permite-me primeiro sepultar meu pai?
1: Replicou-lhe, porém, Jesus:
2: Segue-me e deixa aos mortos o sepultar os seus próprios mortos.
1: Então, entrando ele no barco, seus discípulos o seguiram. E eis eis que sobreveio no mar uma grande tempestade, de sorte que o barco era varrido pelas ondas. Entretanto, Jesus dormia. Mas os discípulos vieram acordá-lo, clamando:
6: Senhor, salva-nos, perecemos.
1: Perguntou-lhes então Jesus:
7: Por que sois tímidos, homens de pequena fé?
1: E, levantando-se, repreendeu os ventos e o mar, e fez-se grande bonança. E maravilharam-se os homens, dizendo:
7: Quem é este que até os ventos e o mar lhe obedecem?
1: Tendo ele chegado à outra margem, à terra dos gadarenos, vieram-lhe ao encontro dois endemoniados saindo dentre os sepulcros, e a tal ponto furiosos que ninguém podia passar por aquele caminho. E eis que gritaram:
8: Que temos nós contigo, ó Filho de Deus? Vieste aqui atormentar-nos antes de tempo?
1: Ora, andava pastando, não longe deles, uma grande manada de porcos. Então os demônios lhe rogavam:
8: Se nos expelis, manda-nos para a manada de porcos.
9: Pois ide,
1: ordenou-lhes Jesus. E eles, saindo, passaram para os porcos. E eis que toda a manada se precipitou despenhadeiro abaixo para dentro do mar, e nas águas pereceram. Fugiram os porqueiros e, chegando à cidade, contaram todas estas coisas e o que acontecera aos endemoniados. Então, a cidade toda saiu para encontrar-se com Jesus. E, vendo-o, lhe rogaram que se retirasse da terra deles.

0: ouvintes, agradecendo a audiência, a companhia, a parceria. O programa volta amanhã às 6 horas. Para hoje, pedimos a intercessão da Nossa Virgem Maria junto ao do nosso Pai, que o nosso dia seja repleto de alegria, de oportunidades. Bons rumos, boas conquistas, alcançando os objetivos e sermos felizes, realizados com as nossas ações. Que Nossa Virgem abençoe cada lar, cada família, colhe a cada um e cada uma onde estiver. Que assim seja.
1: Ave Maria, cheia de graça, o Senhor é convosco. Bendita sois vós entre as mulheres. Bendito é o fruto do vosso ventre, Jesus. Santa Maria, Mãe de Deus, rogai por nós, pecadores, agora e na hora de nossa morte.
2: Amém.
1: E que desça sobre você, sobre o nosso Brasil, sobre nossas famílias, a bênção do Deus Todo-Poderoso, Pai, o Filho e o Espírito Santo.

0: 6:15.
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0: Tapiranga, não para, nossa terra, nossa gente. Quero mandar um alô aí pra Roseli Gonçalves, pro Gildo, Gildo Bueno, sua esposa Marlene, casal maravilhoso de amigos, João Taborda lá em Santa Catarina, Rodrigo Soares aí em Sapiranga. Mandar um alô aí pro pessoal, né? Bom dia. A Eva Flávia, bom dia. A Marlene Krause Petri, a Dirce Neto Sampaio, Gerson Luiz Johan, nosso representante do CEPERC, sindicato, professor, mas que tal, o Nelson Miranda. Bom dia. Quanta gente ligada com a gente, né? A Lídia Helena, obrigado. Bom dia, meus amigos e minhas amigas. Então a gente tem muita gente ligada com a gente fica bem faceiro, né? O Maurício Eff, grande Maurício, o L. Tormes, o Paulo Fão, obrigado, obrigado. O Gerson Luiz manda um alô aí. Ah, mas que tal? Eita, bom dia. Pessoas ligadas com a gente. Muito bem, muito bem. Quanta gente, bom dia. Mandando um alô, um bom dia, isso é muito bom. Lembrando dos amigos, dos ouvintes, que coisa boa. E o tempo para hoje? Ah, segundo o Climatempo, hoje teremos sol com algumas nuvens, sem chuva. Amanheceu com céu limpo e 4 graus. Temperatura máxima de 15 graus. Em Santana do Livramento, menos 1 grau. Menos 1 grau, te mete, né? Sensação térmica entre 5 e 9 graus para hoje. A umidade relativa do ar 91%. Agora, né? Vento quadrante sudoeste 10 km por hora. O sol nasce às 6 horas 3 minutos. Pôr do sol 17 horas e 37 minutos para o horário de Brasília. Muito bem. Obrigado, meus amigos. Aí, hoje é dia 20 de maio. 20 de maio, estamos na lua. Lua nova, né? Uhum. 20 de maio, lua nova. Isso aí. Dia 22 passa para a lua crescente. Então, nós mandamos um alô para todos meus amigos. Bom dia. No calendário de hoje, dia 20. Dia 20 hoje é dia mundial das abelhas. Ô, meu amigo, olha só que trabalha com abelha aí, meu amigo Alan Wiff, das abelhas ASF, abelha sem ferrão. Criação aí, bom dia. Dia Nacional do Medicamento Genérico, aniversário de Palmas, capital do Tocantins, cidade criada para ser capital do Tocantins, está lá, aniversário hoje. Dia do Comissário de Menores, Dia Mundial da Metrologia, Dia Nacional do Técnico Auxiliar de Enfermagem, Dia do Pedagogo, muito bem, você fez pedagogia? Está fazendo? Hoje é teu dia, parabéns. A todos aí. O Davidson Paz Adinello, a sua mãe Dona Amélia, o seu pai Juscelino, bom dia. 6 horas 21 minutos. Meu amigo, minha amiga, obrigado pela companhia neste domingo. Neste sábado, dia 23, você não pode perder. Não pode perder a festa da Noite das Massas. Noite das Massas, é isso mesmo. Noite das Massas, meu amigo, minha amiga, vai bombar. Sabe aonde? No bairro da São Francisco.
1: Bairro Oeste. A comunidade São Francisco de Assis do bairro Oeste convida a todos para o super jantar Baile Noite das Massas, no dia 23 de maio. A partir das 20 horas, será servido um delicioso buffet de massas e misturas. E logo após, um super baile animado pelo Padreco Show e Banda.
0: Eita! Meu amigo, aí então Padreco Show e Bandas e o pessoal, todo mundo faceiro, bom dia. Tá dando muita repercussão em Sapiranga. O projeto que poderá criar regulamentação dos poços artesianos em Sapiranga, que poderá criar taxas para regularizar os poços artesianos. Votaram contra esse projeto, que não houve debate e discussão com a comunidade, as pessoas, a população não foi ouvida, não foi debatido, foi votado a toque de caixa por parte da Prefeitura Municipal, da senhora prefeita Karina, os senhores vereadores, que são meros carimbadores, né? Porque eles mandam e eles não discutem com a comunidade. Ele podia dizer, ó, meu amigo Pedrinho, a Câmara não pode servir para isso. Meu amigo o Mirko, os vereadores de Sapiranga, professor Olívia, não pode, né? Tem que chegar ao projeto, tem que saber se a população foi ouvida, se houve debate, houve discussão, se o pessoal está informado, conhece o que, que se passa, primeiro antes de votar. Mas não é simplesmente a prefeita mandar para o outro lado, passar da prefeitura e levar lá no balcão da Câmara, carimbar e passou. Usar a maioria, o rolo compressor. Isso não ajuda para a democracia, não ajuda para a politização da comunidade. Cria uma cultura de que não adianta votar. Vocês já estão pensando? O que, que vocês estão pensando para o futuro? Aí duas vereadoras se manifestaram na tribuna. Duas. Que nesse caso, a vereadora Gabriele de Oliveira, do Partido dos Trabalhadores, e a Medina, é a Gleice Medina, que eu não sei, eu não estou lembrado agora qual é o partido, se é PSD ou Cidadania, né? É. Mas aí os vereadores Marconi, Ebert, Leandro Costa, Valmir Monteiro, Mirko Coronetti, Alcindo Luz, Pablo Ideal, Tiago Moraes, Olive Steigleder e Pedrinho, como presidente da Câmara, né? Deixaram acontecer. Votaram a favor, a toque de caixa, sem a participação da comunidade, e aí está dando muito pano para manga. Muito debate, muita discussão sobre esse projeto aprovado ontem. E poderá a regulamentação, o título é regulamentação dos poços artesianos em Sapiranga. E poderá criar taxas. O que, que tu acha? Pois é, bom dia. 6 horas 24 minutos. Então a gente dá para ser diferente, né? Dá para ir mais devagar, dá para ser diferente. É assim que se pensa, né? Bom dia, meus amigos, obrigado pela companhia. Sapiranga, cidade das rosas e do voo livre. Nossa terra, nossa gente. Esse nosso Rio Grande, que é um Rio Grande amado, uma terra linda, onde as pessoas, nós já fomos referência de democracia, de luta, de liberdades, pelas liberdades, não pode a Câmara simplesmente carimbar. Nós estamos vivendo um momento, o Raul Seixas tem uma música, que é o Carimbador Maluco, que volta e meia roda aqui. E a nossa Câmara, a prefeita tem os carimbadores das suas ações, que é a Câmara de Vereadores. Não, gente, dá uma pensada, fazer uma mudança, ver o foco, o finco quando pedir o voto e ser um pouquinho mais livre para a democracia de Sapiranga, para o crescimento da cidade, a boa convivência, o povo sabendo cada um e cada uma dos seus direitos e deveres, saber o que, que acontece é muito bom. Ferrabras FM, neste Rio Grande amado. 6 horas 26 minutos, lá em casa, minha esposa ligada, bom dia, a Mana Frodo, daqui a pouco lá no Barbara, minha esposa lá na Barbosa,

0: 6:30.
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0: 6:35.
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9: É, e assim a gente vai. Bom dia, meus amigos. Sabe aquela matéria do servo, que
10: que foi achado um veado silvestre que foi encontrado na capital. A polícia chegou à conclusão que, ouvindo testemunhas e de onde vê, ele atravessou o Guaíba a nado. Tu já pensou? Uhum. É, mas que barbaridade. Que pena que ele foi sacrificado, né? Foi atacado pelos cães. Furtos deixam passarelas da BR-116 no escuro e aumentam o medo de pedestre. Mas que bárbaro, é que falta de tundão nesses caras, né? Sabe que furto de cabos e tudo que acontece, que está acontecendo, é porque alguém compra. Aí tem que ser uma lei mais forte, mais dura, botar o comprador e quem furtou, quem praticou o crime, os dois praticaram, quem compra e quem capta. Aquele que roubou, que retirou a fiação e tal, tem que ser preso. E quem comprou também ser preso. E aí jogar a chave fora, né? Por um bom período. Porque é um absurdo para servir de exemplo. Enquanto continuar assim, prendendo e levando e tal, eles vão continuar fazendo. Bota lá numa ilha lá e deixa lá. Joga a chave fora, deixa lá. Ah, mas o crime é pouco. Mas que pouco. Da passarela, deixando o pessoal no escuro. Que barbaridade. Não devo nada. Vereador alvo de operação da Polícia Civil se diz inocente em sessão da Câmara em Estância Velha. Professor Marcelino Stoffel é suspeito de participação em esquema de ameaças, coação e tentativa de corrupção contra outros vereadores da cidade. Vereador de Estância Velha, professor Marcelino Stoffel, do Cidadania, se manifestou na quarta-feira, nesta terça-feira. É a operação policial da qual foi alvo na última semana. A fala aconteceu durante a sessão na Câmara. É, meu amigo, complicada a vida, né? Complicado. Eita, né? Não é fácil. A partir de R$ 1.800, novo salário mínimo regional é aprovado na Câmara, na Assembleia. Por 41-2, deputados estaduais aprovaram na terça-feira o reajuste de 5,35% para 5 faixas que compõem o salário mínimo regional. O projeto encaminhado pelo Executivo foi analisado diretamente no plenário do Legislativo após um acordo entre líderes de bancada. A ação foi necessária pelo fato do reajuste não ter sido protocolado em regime de urgência pelo Piratini. No entanto, as emendas sugeridas pelos parlamentares acabaram ficando de fora da análise, restando o documento original proposto pelo governo. Com a aprovação, o novo mínimo regional passará a valer de forma retroativa 1º de maio e terá valores que variam entre R$ 1.800 e R$ 2.300, de acordo com a categoria. Segundo o líder da bancada do PT, deputado Miguel Rosseto, um dos objetivos era aplicar a mesma metodologia utilizada pelo governo federal, atualizando os valores do INPC ao crescimento do PIB gaúcho, totalizando 9,21. A outra medida visa definir a data base em 1º de janeiro. Emendas essas propostas pelo deputado e pela bancada que não foram aceitas. As alterações foram barradas por conta da aprovação de um requerimento de preferência para o texto de matéria protocolado pelo líder do governo, deputado Frederico Antunes, PSD. Confesso que me surpreendi na reunião de líderes com o fato de alguns deputados não terem, como sempre fazem, reclamado do reajuste. Agora, com a emenda apresentada pelo PT, entendo o motivo, afirmou a deputada Luciana Genro do PSOL, questionando a escolha do Piratini pelo uso do PIB de 2003, inferior do atual. Ainda assim, Luciana foi favorável ao projeto. Os únicos votos contrários foram dos deputados Felipe Camazotto do Novo e Guilherme Passim do PP, que eles defendem a Federação, a FECOSUL. Federação, que é a Federação do... É FECOSUL ou Federação? A empresarial do comércio. O piso regional é puro populismo econômico, pois não aumenta o salário por decreto, mas com crescimento econômico, aumento de produtividade, criticou o Camazotto. É, para não votar. Muito bem, vamos lá. 1880, os valores ficam assim, 1884,75, agricultura, pecuária, indústrias extrativistas, empresas de capturação do pescado, empregados domésticos, turismo, hospitalizado, indústria da construção civil, meu Deus, indústrias dos instrumentos musicais, brinquedos e tal, muito bem, vamos dar uma olhada. 1928, indústria do vestuário e calçados. 1928 para os trabalhadores do calçado. É? 1928. Vamos dar uma olhada aqui. 1928,15 para calçados. É o piso. Muito bem. Aí também... as bancas, vendedores ambulantes, jornais, revistas, empregados, empresas, estabelecimento de saúde e tal. 1971, para a indústria de imobiliário, indústria química, farmacêutica, indústria cinematográfica, indústria de alimentação, empregados, o comércio em geral e tal e tal. Exibidores cinematográficos e tal. Auxiliar de administração. 2049, indústria mecânica, material... tem bastante. 2.388 para trabalhadores técnicos de nível médio, tanto em curso integrado e tal. Muito bem. Muito bem. Meu amigo, minha amiga, obrigado pela companhia. No próximo domingo, dia 24, grande vispada comunitária no bairro Oeste, na comunidade de confissão luterana Martin Lutero, evangélica Martin Lutero, no bairro Oeste, a partir da 1h30. Ferra Brás FM. 6 horas 42 minutos. Tá frio? Aqui a sensação térmica de 2 graus, então tá bom. Bom dia, quarta-feira.

Terra Brasa FM, bom dia! Mandar um alô pra você, meu amigo, minha amiga. Com esse frio, o importante é o calor humano de todas as pessoas. Amor ao próximo, bom dia! Mato Grosso e Matias, casebre de palha, não interessa se é de cimento, se é de árvore, de taquara ou de palha. O importante é o calor do lar. Bom dia!

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1: 6:50. 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

0: 6:51.
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E assim a gente vai. Bom dia, são 6 horas e 52 minutos. O tempo passa muito rápido, né? Muito rápido. Meu amigo, minha amiga, mas que tal? Tá na hora? Conhece os tarefeiros do Guarita? Pessoal, a beira do rio, nesse frio, trabalhando. Aí, Osmar da Silva, bom dia. Valdir da Luz, bom dia. Esse povo maravilhoso, bom dia. Vamos embora.

0: 10:56. 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
3: 6 horas e 59 minutos.
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5: E assim a gente vai, bom dia! Olha só, quero mandar um alô aí pro Carlos, pra Viviane, bom dia pra Ellen, pro Flávio Pazanolo, bom dia aí no bairro 7 de Setembro. É, dona Nádia, bom dia. E assim nós vamos, né? Seu Ciblive, bom dia, obrigado. O Osmarzinho, bom dia. O Pelissol, o Antônio, bom dia. E agora, olha só, tá na hora, né? Esse mundo às vezes é injusto, né? Trabalhadores desempregados querem trabalhar. Aqueles, e às vezes doente, uma coisa ou outra, não consegue. E aqueles que têm condições não querem trabalhar. Vagas, oportunidades, que barbaridade. Que mundo.

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1: 7:03.
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1: 7:06.

Passei para um amigo Ari Bittencourt, já está no trabalho. Ari, bom dia. Eco, pessoas que estão trabalhando. A Neiva Maria Gotz, minha conterrânea, bom dia. O Osmar da Costa, meu irmão, lá em Novo Hamburgo. A Deise, toda gurizada, né? Mas que tal? Bom dia. Ô, Deise, bom dia. Mas que tal? E assim nós vamos, né? Vamos lá. Vamos que vamos dele que dele, né? Sapiranga não para. Nossa terra, nossa gente. 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Dona Coutilde Jung, bom dia. O Silvio, bom dia. Olha só, rapaz, mas tanta gente ligada com a gente. A gente não para, Sapiranga, nossa terra, nossa gente. Mandar um alô aí pro Nelson no ateleiro, Romeu. Aí na Steyr, bom dia. Meu amigo Marcão, obrigado pela companhia. É, e o Marcão tá bem faceiro, claro. Ah, como é que não vamos estar, né, Marcão? O dia tá lindo, maravilhoso. Associação Gaúcha de Proprietários de Veículos de Recreação, Rancho Móvel, convida todos para um encontro em Sapiranga de 24 a 31 de maio de 2026, no Parque Municipal de Imigrante, Entrada Franca. E as pessoas vão tranquilo, tranquilo, tranquilo. Vai conhecer os motorhum, vai conversar com as pessoas, é um momento maravilhoso, né? Então aí você vai lá e será um momento turístico. Um acampamento de uma semana, domingo a domingo, que coisa boa. Agora, você escutou antes o sinal para começar a trabalhar. Você sabia que tem vaga na Tecnoshoes, na Barbosa, tem vagas na UTSI, na NKS, vagas na Via Marte, na Ramarim. Muitas vagas e oportunidades. Eu falei com o Eliseu, lá do Via Marte, diretor lá de Nova Hartz. E ele me falando a dificuldade que está das pessoas encontrar pessoas para o trabalho, a oportunidade. Ele disse, fez uma análise que muita gente prefere trabalhar frio, ganhar um pouquinho mais, um pouquinho menos na informalidade. Eu, meu amigo Paulo Renato, bom dia. Meus amigos aí, Ivo Caetano. O Ivo foi meu colega no Sindicato dos Sapateiros, diretores. E a gente sempre dizia o seguinte, nós trabalhávamos, que a carteira só vale assinado. Você, quando assina a carteira profissional, você garanta a seguridade social para você e para teus filhos, teus familiares. Além de ter o direito, como 13º, férias, o FGTS, o Fundo de Garantia por Tempo de Serviço, é uma poupança do pobre, do trabalhador. Tudo isso muito bom para todos. Então procura o trabalho, abra a mão, aí a gente não quer perder o auxílio de R$600. Gente, R$600, não dá, né? Então é melhor trabalhar a dignidade, trabalhar e lutar pelos direitos, pela valorização. Você vende a tua força de trabalho, você garante e luta pelos teus direitos e cumpre o teu dever, seja um profissional. É isso que a gente espera. 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Muito bem. Ontem eu conversei com os trabalhadores da DSS, na Major Bento Alves, conversamos, eu fiz lá sobre a importância do cuidado da saúde dos olhos, enfim, né, a saúde ocular, tudo isso, e colocando serviços à disposição. 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Bom dia. Teste de visão gratuito. No próximo sábado de manhã... eu vou estar conversando com as pessoas lá no Du Gomes. Du Gomes é o supermercado na operária, né? Lá na operária, ele pertence do outro lado, então, a operária, lá na operária e o Pinheirinho. Uhum. Ferrabras FM, lá no Du Gomes. Vai lá. Teste de visão gratuito e a gente conversa com as pessoas sobre a importância da saúde ocular. Obrigado, obrigado, obrigado. Hoje, quarta-feira, bom dia. Um abraço a todo o pessoal, bom dia. Vamos que vamos? Hoje é dia do futebol, do sofá. Mas que barbaridade. Cantando pro nosso povo? Vamos cantar pro nosso povo. Meu amigo, minha amiga, obrigado pela companhia. Você sabia que na beira do rio,
criado na beira do rio, tu já sabia, um trabalhador, um menino de pé descalço, andando na aula, correndo um bodoque, uma bola, uma peteca, de pé no chão, eita! Mauro Bernardes e o Grupo Feira Livre conta pra nós. 7 horas 13 minutos, né, Mari? No Júlio, Leandro, Didi, bom dia!

minha amiga Rosane de la Justina, bom dia! Daí nós temos a Rosane Oliveira aqui no Residencial Mundo Novo, a Nina, bom dia! Também tem aí o seu Nelson, bom dia! Todo o pessoal ligados com a gente. Na Deep Tele... No Gás Steyr, a empresa já no trabalho. Lá na Mecânica Pampa, daqui a pouquinho, seu Pereira, dona Gladys, mateando. É, mas que tal? Hoje o dia é maravilhoso. Hoje o dia é quarta-feira, tá bonito, tá frio. Céu limpo, novos rumos, novo tempo, novo amanhecer, novos sonhos, recomeço, oportunidade de tentar mais uma vez. É, então vamos que vamos. Dele que dele, bom dia. Quero mandar um alô aí para todos meus amigos. Obrigado, dona Celito, seu Célio, Célio Júnior. Bom dia. Agora cantando pro nosso povo, depois a gente vai. O Joaquim Goulart é o seguinte: o Joaquim não tem jeito. O cavalo do Joaquim, gente, o cavalo do Joaquim, as éguas do Júlio Cavaleiro, lá do interior, me faz lembrar, não dava para montar naquelas éguas, né? Coitadinhas, queria acostumá-las sem comer. Aí um facão no lombo que não dava. O meu não, depois você vai ver o jeito. Os cavalos deles, do Joaquim, com garrotil, carrapicho, que nem as éguas do Júlio, que eram lá os cavalos dele. Era uma barbaridade. E os meus não, os meus é puro sangue. É, mas que tal? É desse jeito, quer ver? Olha só. Do Joaquim, do Júlio. Não dá. Sem for meu não, o meu é forte. Sai mordendo a perna do freio. Francisco Vargas, seu Doralício, bom dia. Seu Doralício Alves, bom dia.

É desse jeito. Bom dia, meu amigo, minha amiga. A sua comunidade, Associação de Jiu-Jitsu, é a Associação do Jiu-Jitsu de Sapiranga, na rua Gonzaguinha, Vila Ferrabras, voo livre, tem aula de Jiu-Jitsu de grátis para crianças e adolescentes. Tu já pensou? Que maravilha, meu amigo Rodrigo, bom dia. Vamos que vamos. Então a gente está sempre, né? Obrigado. 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Meu amigo Paulo, bom dia, Paulo. Um abraço. A Gabriele, o Paulo Renato, o Paulo Roberto Júnior, obrigado pela companhia. 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A padaria, então, bombando. Bom dia. Ah, aquele café bem gostoso. Bom dia. Obrigado. Obrigado. A gente vai. Eu vou convidar. E está aberto espaço para os vereadores que quiserem vir aqui na Câmara, aqui na rádio, falar sobre o projeto que foi aprovado ontem na Câmara sobre os poços artesianos, tá bom? Podem vir, todos os vereadores podem vir, que eu falei antes, a gente está à disposição aqui na Ferrabras FM. 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Bom dia. Quero mandar um alô para todos meus amigos. Obrigado, obrigado, obrigado. Agora nós vamos com a canção. Bem bonita. 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Hoje é quarta-feira. Roger Constantino e Grupo Leca de Bom. Ah, você vai... você tem um cuiudo para ir passear. Vai visitar à noite, frio e tal. Uma noite enluarada, frio. É, lá no interior é assim, dia de namorar era só quarta e sábado. Quarta era no banco, às vezes na cozinha, quando é frio, perto do fogão a lenha, todos em volta. No sábado daí, no domingo, sábado não. Sábado era para o pessoal trabalhar, fazer as coisas. No domingo de tarde aí, lá na sombra, ou na sala, sentado, e os velhos lá de vez em quando, esses gente, perto para eles, davam uma espiada, né? É, mas daí... O Roger Constantino cantou essa música aí, né? É diferente, 7h24.

0: 7:27. 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
0: 7:30.
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5: É, e assim a gente vai, bom dia! Meu amigo, minha amiga, obrigado pela companhia. Olha só, papel do governo é facilitar a vida de vocês, diz Lula ao lançar crédito de 30 bilhões para motoristas de app e taxistas, de transporte de aplicativos e taxistas. Programa Move Brasil terá juros menores, carência de 6 meses e financiamento para compra de carros novos. Governo também simplifica regras para motoboys. Ferrabras FM, bom dia. É. O presidente da República, Luiz Inácio Lula da Silva, durante cerimônia alusiva ao lançamento do Move Aplicativos, linha de crédito para motorista, aplicativo que está assistindo na Casa de Portugal, no bairro da Liberdade, em São Paulo. É, meu amigo. Na terça-feira em São Paulo, lançou ontem uma medida provisória que destina 30 bilhões em crédito para taxistas e motoristas de aplicativos financiarem a compra de carros novos com juros mais baixos. A iniciativa integra o programa Move Brasil e busca ampliar o acesso ao crédito para trabalhadores que usam veículos como ferramenta de trabalho. A informação foi divulgada pela agência do GOV via Planalto. Durante a cerimônia, Lula destacou que a função do Estado é reduzir barreiras e ampliar oportunidades para trabalhadores historicamente inviabilizados. Há espaço para todo mundo nesse país. E qual é o papel do governo? Facilitar a vida de vocês e não criar confusão, afirmou o presidente. Ontem eu estava conversando com o Francisco, né? E aí ele disse o seguinte: só não vai poder pegar esse carro novo, era uma oportunidade, porque ele tem uma ação de revisional. Pois é, que situação, né? Ele falando em público para nós, e aí diz assim que vai ser muito bom. Mas fazer o quê, né? Segundo o presidente, a nova linha de crédito poderá permitir que motoristas deixem de depender do aluguel do veículo e passem a constituir patrimônio próprio. Porque muitas vezes um companheiro que trabalha de Uber prefere alugar o carro. O argumento é que a manutenção é muito cara, mas com um carro novo a manutenção vai ser mais rara, disse o presidente. Muito bem. O programa prevê descontos obrigatórios das montadoras. O financiamento será destinado à compra de veículos de até R$150 mil, fabricados por montadoras habilitadas no programa Mover. Segundo o presidente, o BNDES, Luiz Mercadante, as empresas terão de se conceder desconto mínimo de 5% sobre o valor da tabela para entrar no programa. Muito bom. Claro que a montadora vão sair ganhando, porque daí eles vendem bastante, né? É. 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Eduardo Bolsonaro já é réu confesso, diz deputado Lindenberg. Michele, ou apareceu a Michele. A Michele se mostra feliz e sorridente com o colapso de Flávio Bolsonaro. Mas que tal o enteado, né? Entre eles, cada um quer o seu, né? Que barbaridade. Bom dia. Agora, 7 horas 34 minutos. Ah, com esse frio, o pessoal, muita gente não saiu para o trabalho ainda? Não? Ah, ainda não? Então fica debaixo dos cobertores, fica lá, tranquilo e tal, como diz o Chitãozinho Chororó, bom dia.

Terra Brás FM, bom dia! Centrão vê ponta de iceberg em visita de Flávio Bolsonaro a Volcar e avalia risco de derretimento de pré-candidatura. Lideranças do Centrão enxergam desgastes crescentes do senador e avaliam que novas revelações podem viabilizar a pré-candidatura. Mas o Centrão tem o seu líder, o Ciro Nogueira. E ninguém mais fala no Ciro Nogueira, o presidente do PP. O que aconteceu com ele? Pois é, vai saber, né? Vai saber. É, meu amigo. Ganhou 5 milhões, aí depois apareceu um imóvel. Aí vai indo, mas que barbaridade. Mas que barbaridade. O Volcaro foi passando a perna em todo mundo, né? Que tal? E passou a perna em todos. Olha o prejuízo para o sistema financeiro, 50 bilhões. Que barbaridade. Eu antes dizia que não tinha dinheiro, era tudo dinheiro privado, tudo isso, tudo aquilo. Aí agora, depois da visita, que ele foi lá visitar o amigo, o irmão, né? E o outro, aquele, o Frias também, né? Aí ele disse o seguinte: segundo a produtora, o filme custou 13 milhões de dólares e segue em pós-produção. E o senador Flávio Bolsonaro disse que banqueiro investiu mais de 12 milhões de dólares. Ninguém dá dinheiro pra ninguém assim, né? É, meu amigo. Pois é. Eles são contra a Lei Rouanet, mas pegam dinheiro. Qual? Que barbaridade. Que barbaridade. Moro se desmoraliza ao ver Flávio Bolsonaro confirmar encontro com Volcar. É. O ex-juiz suspeito ficou desolado ao ver o filho de Jair Bolsonaro confirmar a reunião com o banqueiro em meia crise. Lembra que todo mundo queria um... Pois é, o que é isso, né? É, meu amigo. O senador Sérgio Moro, PL do Paraná, juiz declarado suspeito pelo Supremo Tribunal Federal, ficou sem reação quando Flávio Bolsonaro confirmou, do PL, confirmou seu encontro com Daniel Volcar, dono do Banco Master. O banqueiro aparece no centro das investigações. Fraude movimentou ao menos 12 milhões, bilhões de reais. Tu já pensou? Que loucura, né? É, a cena expôs Sérgio Moro em um momento de constrangimento público ao lado de Flávio Bolsonaro. O senador paranaense acompanhou a resposta do colega de partido sobre a relação com o banqueiro. Aquela foto, todos eles juntos ali, vou te contar, né? Se mostram, vou te contar. Que barbaridade, que barbaridade. Só os bem bons, né? Só as pessoas de bem junto. Tentar explicar o inexplicável. 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Não escapa um, né? Que barbaridade, rapaz. Que barbaridade. E aos poucos vão saindo, né? Aos poucos vão saindo. Bom dia. 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Agora nós vamos com a canção. Ah, tá na hora? Tá na hora. Tá na hora da canção. Com tudo isso, e o Jeca? Como é que tá o Jeca? Seu Alcides, bom dia! Seu Artidor Alves, bom dia, o Artidor Cardoso, o Edio, o Mauro da Auto Lavagem, o Ismael lá no trailer, aquele café bem passado, bem fresquinho, lanche popular, preço popular. Depois eu vou falar para vocês sobre a Câmara de Vereadores de Sapiranga. Certo? Certo. Tristeza do Jeca. O Ivo, bom dia, o Osmar, obrigado, vamos que vamos. 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Meu amigo Ivair, o Antônio Pescador. Bom dia, seu Antônio Darcy. Vamos embora, tristeza do Jeca.

Ferra Brás FM, bom dia! Ferra Brás, é assim a gente vai, né? É, meu amigo. É, e assim a gente vai tocando, mas que tal? Sapiranga não para. Sapiranga, nossa terra, nossa gente, bom dia! Né? É, meu amigo. É, a gente vai tocando. A gente vai tocando aqui, né? Pra ver como é que anda as coisas, né? Mas que tal? Bom dia. Vamos lá, meu amigo, minha amiga. Obrigado pela companhia. Sapiranga não para. Ferra Brás FM. E assim o pessoal vai, né? Tocando. A gente tá pensando, tocando aqui o seguinte, né? A Câmara de Vereadores Sapiranga fez sessão ontem, né? E aí fez transmissão, fez tudo certo e tal. E botou o projeto da Câmara que votou da uniformes escolares. É a matéria que eles colocaram. A Câmara tem um serviço jornalístico de comunicação que é interessante, né? É servidor, recebe, né, da Câmara, e tem, na minha opinião, para botar toda a matéria da Câmara, certo? Aí ontem, o projeto mais polêmico, eles não botaram. Qual é que é o projeto mais polêmico? Sobre a questão dos poços artesianos. Não botaram no site da Câmara, estava lendo agora. Mas, dos uniformes, eles publicaram. Então, a gente fica imaginando, qual é o caminho? Por quê? O que que pensa, né, sobre essas questões? Pois é, meu amigo, minha amiga... E aí, todos os vereadores, servidores da Câmara, assessoria jurídica, assessoria de imprensa, tudo que forma a estrutura, todos eles recebem, são dinheiro público. E quando se tem dinheiro público, o que que acontece? Aí eu estava vendo aqui o seguinte, ó, as duas vereadoras usaram a tribuna ontem, a Grace e a Gabriele, e fizeram um debate sobre a questão da água. O que está acontecendo sobre a água do município, a regulamentação dos poços artesianos. Foi dois votos contrários, os demais todos votaram, é uma luta desigual. Todos os outros, sem ouvir a comunidade, é o que denunciaram as duas vereadoras. E a comunidade que estava na sessão tem um comentário público de Renato Valauer. Renato Valauer é o que mais entende sobre água na cidade, sobre o meio ambiente, sobre o manancial da cidade de Sapiranga. E ontem esse projeto foi o seguinte, ele disse a seguinte na sua saída da Câmara, ele assistiu a sessão, esteve presente, e escreveu o seguinte texto. Como é público, dá para ler e compartilhar com você que não estava ou ainda não teve acesso ao que disse Renato Valauer, da Associação aí do Meio Ambiente Ambiental. Ele disse o seguinte: vereadora, em resposta a Grace e a Gabriele. Vereadora, saí da sessão revoltado com a impossibilidade do fato em si e do direito. A ANA, Agência Nacional das Águas, em suas diretrizes, não cita a extinção da água como elemento de posse da União. Somente em casos de outorga comercial, num distanciamento de 40 quilômetros do mesmo aquífero. Não é de parecer favorável a extinção de nascentes ou poços tidos artesianos que abastecem a vida humana. O contraditório são os termos das gestões compartilhadas entre as estatais e os consórcios visando a obtenção das redes, forçando as outorgas e seus custos a quem dela há décadas se beneficie.
quando as águas coletadas estiverem sem magnésio, de 66 plantações de arroz dos Sinos, valões de deságua de 22 municípios e puras em qualidade, em volume, e nunca falta porene, nitrogênio, tipos de problemas, seus 1,6 milhões de habitantes, aí sim buscasse saber o ponderamento institucional do direito à vida. A água é um direito inalienável. A vida, as espécies e a ponderar. Então, o que, que ele quer dizer com isso? Que a água é um direito universal de todos. E aí a gente vê. Ontem, o debate em Sapiranga, na Câmara. Aí, para você, meu amigo, minha amiga, o projeto foi a votação. E aí, os textos compartilhados entre os cidadãos e cidadãs, está o seguinte. O único que não votou, mas discutiu o projeto, foi o vereador Pedro Pereira. Ele é presidente da Câmara, só vota em caso de empate. Como não precisou votar. Então, são 11 vereadores da Câmara de Sapiranga. Votaram contra esse projeto a vereadora Gabriele de Oliveira e Gleice Medina. A favor do projeto, os demais, que são a base do governo. E olha que a Gleice, durante as eleições, fazia parte da coligação que elegeu Karina. Todos eles, né? Aí depois, agora ela está votando com independência. Saiu da asa da prefeita. Né? Uhum. Aí votaram os vereadores a favor do projeto. Marconi Ebert, Leandro da Costa, Valmir Monteiro, Mirko Coronetti, Alcindo Luz, Pablo Ideal, Thiago Moraes e Olive Steigleder. Todos, e o presidente da Câmara não vota nesses casos, só em caso de empate. Mauri Schorne, bom dia, um abraço. Jacaré, bom dia, um abraço. O João Moraes, bom dia. O Paulo Vichetti, a professora Gelsina, obrigado pela companhia. Também quem está ligado conosco, um abraço a todos meus amigos, é o Altivo. Já tomou aquele café bem passado lá no trailer do Ismael? Ainda não, né? Pois é. Fim da escala 6x1 deve ser votado na Câmara na próxima semana, diz Mota. Expectativa é de que a comissão especial responsável pelo tema aprove o texto antes dele seguir diretamente ao plenário. O presidente da Câmara de Deputados, Hugo Mota, afirmou na terça-feira ontem que pretende levar ao plenário na próxima semana a proposta de emenda à Constituição que prevê o fim da escala 6x1 e a redução da jornada semanal de trabalho. Segundo informações publicadas no Globo, Mota disse que a casa fará um esforço concentrado para votar a matéria e outras propostas até o dia 27. A expectativa é de que a comissão especial responsável pelo tema promova, aprove o texto antes dele seguir diretamente ao plenário. 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E assim a gente vai, tocando, né? Como será a jornada, o fim da escala 6x1 e a implantação da jornada 5x2? O microfone da Ferrabras está aberto, e os dirigentes sindicais que estão acompanhando esse debate tão importante. Aqui em Sapiranga, reclamação dos comerciários, é o trabalho aos domingos, certo? E a jornada, muito longa. Será necessário os supermercados fechar às 21 horas? Será necessário abrir às 7 ou 7h30? As grandes redes? Será? No bairro, os mercados de comunidade, bom, daí é outra coisa, né? Aqueles da família, que é os armazéns, os mercados menores. Falar em mercado menor, no próximo
Sábado, lá no Du Gomes. Estaremos lá. Bom dia. Você quer fazer teste de visão, conhecer a importância da saúde ocular? Passa lá. Bom dia. Ferra Pras FM. Agora 7 horas 54 minutos. Depois da tristeza do Jeca, tem uma canção muito bonita, lançamento, último lançamento. Hoje é quarta-feira, dia do sofá, do futebol. É, desse jeito. Sabia disso? Pois é. Sabe, as irmãs Galvãs têm uma música que é lançamento, novinha em folha. Ah, não é novinha? Mas que barbaridade. Bom dia, Ferra Brás FM. 7h55.

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1: 7:58.
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Rio Grande do Sul, tchê, mas que tal? Bom dia! 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

Seu Pereira, Dona Gladys, é o seu Pereira agora trabalhando, né? 8 horas e 2 minutos, já estão trabalhando, tranquilo, mas que tal? E todo o pessoal trabalhando, trabalhando. Hoje é quarta-feira, dia do trabalho, bom dia. Obrigado pela companhia, todo esse povo maravilhoso, é. Vamos ter uma canção bem bonita? Vamos ter uma canção bem bonita. Hoje é quarta, é. Sabe que quando se canta uma canção, o pessoal diz, essa moda é boa? É boa. Hoje, por exemplo, o pessoal vai no bailinho, o pessoal vai por aí e tal. E aí, para esquentar mesmo, né? Para lá de especial, você pode ter muitas músicas, né? Muitas músicas boas. É, tem muita música bonita, maravilhosa. Com os Serranos, por exemplo, nós vamos agora escutar uma marca, né, dos Serranos. Os Serranos diz o seguinte, ó: não tá morto quem peleia sempre. Mas aí ele toca aqueles fandango, como o Baile da Mariquinha. Ó, você não foi no Baile da Mariquinha? Não? Mas que barbaridade. Bom dia, Ferrabras FM. Canarinhos cantam. Vamos pro Baile da Mariquinha, vamos ver o que vai dar. Mas que tal?

0: 8:07.
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0: 8:11.
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6: Ferrabras FM, bom dia, meu amigo, minha amiga. Hoje no calendário é dia do pedagogo. Dia do pedagogo. A todos os professores, ex-professores, todo o pessoal aí, tá ligado conosco, bom dia. O Dia do Pedagogo é celebrado anualmente em 20 de maio. No Brasil, e homenageia os profissionais que dedicam a sua carreira à educação, à formação humana e ao desenvolvimento de processos de ensino e aprendizagem. A data reconhece a importância do pedagogo na construção do conhecimento, no desenvolvimento de crianças, jovens e adultos e na transformação da sociedade por meio da educação. O que faz um pedagogo? Muitas pessoas associam o pedagogo apenas ao ambiente escolar, mas sua atuação vai muito além da sala de aula. Entre as áreas em que esse profissional pode trabalhar estão Educação Infantil e Ensino Fundamental, Gestão e Coordenação Escolar, Orientação Educacional, Desenvolvimento de Projetos Pedagógicos, Educação Especial e Inclusiva, Empresas e Treinamentos Corporativos, Hospitais, Organizações Sociais e Instituições Culturais, Produção de Materiais Educativos. O pedagogo é responsável por estudar métodos de ensino, acompanhar processo educativo e criar estratégias para melhorar a aprendizagem. A importância da pedagogia. A pedagogia desempenha um papel essencial na formação dos indivíduos e na construção de uma sociedade mais ciente e consciente e inclusiva. Além da transmissão de conteúdos, o trabalho pedagógico também contribui para estimular o pensamento crítico, promover valores sociais e éticos, incentivar a criatividade, fortalecer a cidadania, desenvolver habilidades e socioemocionais. A educação é uma ferramenta de transformação e os pedagogos estão entre os principais agentes desse processo. A origem da data. Esta comemoração foi instituída no Brasil através da Lei 13.083, de 8 de janeiro de 2015, pela então presidente Dilma Rousseff, e busca ampliar o reconhecimento da importância desses profissionais, muitas vezes lembrados apenas pelo trabalho em escolas, mas presentes em diferentes áreas da sociedade. Parabéns a todos os pedagogos. Bom dia. Que Deus abençoe a todos e todas. A gente, hoje também é um dia importantíssimo, porque esta data homenageia todos os profissionais que dedicam a cuidar da saúde das pessoas, que é técnico, dia do técnico e auxiliar em enfermagem, auxiliando os demais profissionais do ramo, como médicos e enfermeiros, os técnicos, né? Técnico não é enfermeiro, ele é técnico de auxiliar de enfermagem. O Dia Nacional do Técnico de Auxiliar de Enfermagem foi instituído a partir da Resolução 294, de 15 de outubro de 2004, e definido pelo Conselho Federal de Enfermagem. No Brasil, o Dia do Técnico de Enfermagem fecha a Semana da Enfermagem, que começa 12 de maio, com a celebração do Dia Internacional da Enfermagem. Parabéns a todos os técnicos de enfermagem. Bom dia. A gente vai ficando na reta final. É, reta final, rapaz, do programa. Programa chegando ao final. Sério? Sério? A professora Mari, bom dia! Professora Mari, tem uma disposição aqui, né? Sempre, sempre, para atender. Ela é uma pedagoga. Uhum. Parabéns a todos. Para esquentar esta manhã, os apaixonados, hoje é quarta-feira, dia do sofá, do futebol, do namoro. É... Eita! Paula Fernandes canta uma linda canção. Bom dia.

0: Terra Brasa FM, bom dia, meus amigos, obrigado, obrigado, onde você estiver, que coisa boa, bonita de se ver, né? É, vamos lá, vamos lá. 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Que coisa boa, bom dia. Que tal? Vamos lá. 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Bom dia. Tudo certo. Eita! 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O Vanes, a Ângela, a Maiara e toda a equipe, bom dia. Vamos que vamos. 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Muito bem. Eco. 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Aí o Grupo São Luís, nas dependências do Pavilhão Católico São Luís Gonzaga, todos os sábados, das 19h30 às 21h30. Telefone no ar, em caso de você precisar de ajuda. Ligue 996-12-8040. Ah, de Sapiranga. Um abraço a todos e todas, né? Que integram aí o AA de Sapiranga. 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Um abraço, bom dia. Vamos que vamos. Dele que te dele. 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Bom dia. 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Amigo Paulo, o Paulo Renato Roberto Júnior, toda a equipe. Meu amigo, minha amiga, Ferrabras FM. Eu quero mandar para vocês assim, dizer o seguinte. 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Ferrabras FM, nós vamos ficando por aqui. A Dona Maria, a Dona Elza e todos o pessoal ligado com a gente. Obrigado, obrigado, obrigado. Obrigado por tudo. Amanhã tem mais. Hoje, na voz da Nossa Senhora, da voz do Padre Ezequiel, né? Antônio Tomás, o professor, a Lídia Helena, bom dia, Ingrid, o Schumacher, bom dia, todo esse povo maravilhoso, o Evaldo, bom dia. Vamos cantar, né? Antônio Redel, o Jandir, o Laírton, lá no litoral, o Jolar, o irmão do Jolar, o Eli, aqui na Coab, no Bairro 7, todo o pessoal. Obrigado por tudo. Eu fico por aqui, no Padre Ezequiel, Aparecida. Fui!
1: Horas e 28 minutos.

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1: 8:32.
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1: 8:35.

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1: 8:44.
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6: 8 horas e 48 minutos.

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4: 9 horas e 1 minuto.

0: Valeu!
1: Obrigada, gente.
0: Bom demais, hein?
2: Nove horas e sete minutos.

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1: 9:10.
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1: 9:13.

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1: 9:22.
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1: 9:25.

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1: 9:35.
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1: 9:37.

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1: 9:48.
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1: Nove horas e 50 minutos.

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1: 10:01.
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1: 10 horas e 15 minutos.
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4: 10 horas e 17 minutos.

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1: 10 horas e 31 minutos.
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1: 10 horas e 34 minutos.

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1: 10 horas e 47 minutos.
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1: 10 horas e 48 minutos.

0: 10:52.
1: Sei que não foi coincidência.

0: 10:55.
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1: 12 horas e 13 minutos.
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1: 12 horas e 15 minutos.
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1: Pegou? É, pegou firme.
2: Doze horas e 24 minutos. 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

0: 12:27.
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1: 12:31. 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
1: 12:33.
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12:41. 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
1: 12:47.
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1: 12:49.
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12:56. 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
1: 13 horas e 10 minutos.
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1: 13 horas e 12 minutos.

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1: 13:23.
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1: 13 horas e 29 minutos.
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1: 13 horas e 32 minutos.

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1: 13:49.
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1: 13:51.
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2: 14 horas e 8 minutos.

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2: 14 horas e 37 minutos.
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2: 15 horas e 8 minutos.
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2: 15 horas e 35 minutos.
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2: 16:03.
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1: Obrigado, gente.
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2: 16:30.
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1: 16 horas e 43 minutos.
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0: passando, né, Mariana?
1: É boiadeira.
2: É boiadeira.
1: Ana Castela!
0: Ana,
1: não a princesa, gente.
0: Tá preocupado com

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2: 17 horas em ponto.
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6: Alô, moçada, muito boa tarde. Vamos iniciar o programa Entardecer na Cidade.

0: Muito boa tarde, amigos! Muito boa tarde, amigas! Muito boa tarde, ouvintes da Rádio Ferrabras FM!
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0: Estamos iniciando o programa Entardecer na Cidade. Programa que vai trazer aqui... Eu sou a Nilton Pereira, estou chegando para ficar até às 7 horas da noite com vocês. Vou trazer o melhor da música que fala da terra, da natureza, do coração. Vou trazer para vocês o melhor da música sertaneja.
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0: Quero te convidar para participar do programa. Você liga para o 51 997546409. 997546409 é o número do telefone que está aguardando a sua ligação ou a sua mensagem de texto, porque você pode mandar a mensagem pelo WhatsApp.
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0: Você também pode acompanhar o programa pelo Facebook, a Nilton Pereira, ou, se preferir, Rádio Ferrabras. A Nilton Pereira ou Rádio Ferrabras.

0: Tempo bonito, tempo lindo lá fora, sol brilhando, temperatura de 16 graus aqui nos estúdios da Rádio Ferrabras FM, na rua Adolfo Kaufmann, número 310, no Mundo Novo, em Sapiranga, Rio Grande do Sul. Mas na rua tá frio, eu agora aqui estou até de camiseta, né? Cheguei na padaria pra tomar um café, fiquei com vergonha, eu com uma jaqueta grossa, as meninas tudo de manga curta, claro, dentro de casa está bom, que tá frio é lá fora.
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0: Vamos com música, vou trazer pra vocês as Águas de São Francisco.

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0: 5:17, 5:17. 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Começa a nascer. 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
0: 5:20 e eu vou trazer essa música pra pessoa que eu amo. Vou oferecer para Loeci.
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1: 17 horas e 31 minutos.

0: 5 horas, 31 minutos, 5 e 31. 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E eu tô recebendo com muito carinho a visita do seu João. 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Seu João, muito boa tarde, seu João.
1: Boa tarde, Ailton. Boa tarde a todos os ouvintes da Rádio Ferrabras. Estou aqui representando a Fusobras, mais conhecida como Casa dos Parafusos de Sapiranga. E esse mês aí eu tô, graças a Deus e a comunidade de Sapiranga, estamos completando 30 anos de existência em Sapiranga.
0: 30 anos de história, a Fusobras, Casa dos Parafusos em Sapiranga. Até então, não tinha nenhuma loja aqui na região com este segmento. O que houve que o senhor resolveu colocar uma loja especializada em parafusos?
1: Bom, Elton, para falar disso eu tenho que voltar um pouquinho atrás, né? Vou ser rápido aí, vou. Né, com os teus ouvintes aí, para contar um pouquinho da história da loja, né? Eu tenho 65 anos e comecei a trabalhar de sapateiro com 12 anos, em 72.
0: Sim.
1: E trabalhei de sapateiro 10 anos e fui para mecânica. Mais especificamente, comecei a trabalhar com manutenção industrial nas próprias fábricas de calçados.
0: Uhum.
1: Aí, quem é daquela época se lembra, Elton, que a gente tínhamos que, para comprar um rolamento, uma correia, uma polia, qualquer item desses, a gente tinha que ir a Porto Alegre. As fábricas, as metalúrgicas, todos os dias saía de manhã cedo um caminhão, uma van, alguma coisa, para ir a Porto Alegre buscar esse tipo de material. Aí surgiu a ideia de eu sair da... até porque eu também tinha essa necessidade. Porque você sabe que até por um parafuso para uma esteira de uma firma.
0: Com certeza.
1: É, quem trabalhou em manutenção, o pessoal da minha área aí sabe que é assim que funciona. Então eu comecei com essa loja, com um pequeno prédiozinho ali, com dois funcionários, e botar esse tipo de produto que não existia em Sapiranga, né? E hoje a loja tem, estamos trabalhando com mais de 30 mil itens, atendo toda a comunidade, o uso doméstico, que eu chamo, a gente tem também, né? Mas é principalmente essa área da manutenção industrial, como todos o mecânico estragou uma máquina lá, o padeiro, né, que arrebentou a correia, o açougueiro. Então a gente está nessa linha dessa manutenção.
0: É importante porque é uma loja que veio atender a comunidade e principalmente a indústria, né, Ti? Porque antigamente, nessa época, era Ferramentas Gerais, né? Todo Porto Alegre buscar na Ferramentas Gerais, em outros locais. Então, hoje, a Casa dos Parafusos tem a especialidade, que é a marca Casa dos Parafusos, com todos os tipos de parafuso. Também tem os componentes para manutenção industrial, ferramentas, equipamento de proteção individual, material elétrico, lubrificantes e muito mais, né? Então, é uma loja bem completa.
1: Exatamente, Ailton. Graças a Deus a gente está... Eu sempre falo, né, Ailton, que a gente veio... A maior satisfação, a minha principalmente, né, é servir a comunidade, né? É dar um conforto para o pessoal. O lucro, ele é importante, né? Mas eu vejo a minha loja, eu trato de pessoas lá dentro, né? Eu trato de da comunidade, né? Se você chegar lá, eu tenho produto de 5 centavos e de 500 reais, mas o meu cliente, ele vai ter o mesmo tratamento de qualquer coisa que ele for comprar lá dentro da loja. Então, eu me sinto satisfeito por isso, pela amizade.
0: A relação que tem com a comunidade, né?
1: A relação, exatamente, Ailton, com a comunidade, com vocês, que fazem esse trabalho bonito aí também na comunidade. Então eu dedico isso aí ao pessoal, à comunidade Sapiranga, né? Eu sempre falo que o pessoal pergunta, a loja é sua? Eu digo, não, a loja não é minha, a loja é do povo, é nossa. É de quem criou a loja. A gente não cria uma coisa sozinha.
0: Sim.
1: A gente cria junto com a comunidade, com o pessoal que abraça a ideia, que nos ajuda, né, que comparece.
0: E é importante, João, às vezes que eu fui lá, tu encontra pessoas comprando uma chave de fenda, tu encontra o cara buscando uma máquina, uma máquina de solda, por exemplo, já vi lá. É. Tu encontra o mecânico do carro, o mecânico de fábrica. Lá eu encontro todo mundo, né? Porque é uma loja completa. É uma loja que tem de tudo para você fazer manutenção, seja ela industrial ou seja de casa, né, tia? O cara precisa uma tomada para trocar em casa, ele vai lá na casa dos parafusos. Ele precisa comprar um equipamento de proteção, ele vai lá na casa dos parafusos. Então, a casa dos parafusos, ela hoje faz parte da nossa cidade, é um elemento da cidade importante para toda a comunidade e para a região, né? Porque você também não atende só Sapiranga, né?
1: Exatamente, a gente atende a comunidade de Sapiranga e principalmente das cidades vizinhas aí, né? Que a gente tem Nova Hartz, Araricá, Campo Bom, essas cidades assim na volta aqui, Dois Irmãos, né? A gente tem um motoboy que sai todo dia fazer essas entregas, né? Então tá bem atendido o pessoal aí da comunidade, né?
0: E é importante destacar também, João, a tua equipe. Tu tem uma equipe maravilhosa que tu... Olha, eu quero um parafuso para prender tal coisa. Os guris já sabem, olha, tem esse aqui, já tem um mostruário, já coloco na tua frente e você vai dizer, olha, esse aqui é melhor. Aí, de repente, tu escolhe errado e diz, não, mas quem sabe esse aqui vai encaixar melhor. Então, isto é importante porque nem todas as pessoas têm o conhecimento que você tem. Nem todas as pessoas têm o conhecimento de manutenção, mas aquela gurizada, as meninas que atendem ali, elas têm esse conhecimento. E um dia desse eu estava olhando lá, que o cara chegou e perguntou para um guri, e ele não estava entendendo bem. E aí conversou, ele chamou um outro, né? Um outro que veio lá e já resolveram a situação. Então, é uma equipe também que trabalha integrada. Né? O que um não conhece, o outro conhece. E tu tem uma turma ali que já tem um bom tempo de casa também, né?
1: Isso aí a gente preza muito. A gente hoje está trabalhando com mais de 30 mil itens. Né?
0: Sim.
1: Não é brincadeira. Então, o jovem... a gente tem muito jovem ali. Uhum. E a gente sempre procura treinar eles e principalmente isso aí que tu falou, é a parceria de um com o outro, né? Eles se ajudando lá, se trocando informação, trocando ideia, para que no final o resultado é o cliente sempre, né? É o cliente que está ali, que ele quer resolver o problema dele, né?
0: Claro, claro. Então é muito importante isso. Sem falar nessa loja desse prédio que você tem a loja hoje, tem um lugar para estacionar na volta, tem a facilidade de você chegar, poder estacionar, tem um amplo espaço, um prédio bonito, uma loja bonita por dentro, bem apresentável. Tem um lugarzinho até para tu chegar, sentar, tomar um café e descansar, né? Então, é uma loja que merece o nosso respeito. É uma loja que você encontra de quase de tudo, né? 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Então, não é qualquer loja que tem 30 mil itens para manutenção. Porque manutenção, eu de profissão fui mecânico de manutenção, então são... todos os tipos de parafuso, vamos pegar a correia, quantos tipos de correia, tudo, então assim, tudo tem lá. Então é importante para a cidade de Sapiranga, para a região, ter uma loja como a Fusobras. Então parabéns para vocês pelos 30 anos de história da Fusobras, que estão integrados à história de Sapiranga, né?
1: Obrigado, Ailton, e dedico a isso também a você, a comunidade, o pessoal que trabalha, que nem você, todo dia também aí na rádio, né, ajudando a gente a divulgar, e a todos os ouvintes, né, e a comunidade de Sapiranga, né, que nem eu disse, eu dedico essa loja à comunidade. Hoje eu estou na loja, à frente da loja, amanhã não estou mais, a gente passa por ali, né, e eu quero que a loja continue prestando um serviço para a comunidade de Sapiranga para sempre.
0: É um serviço relevante. 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
1: Muito bem, eu te agradeço, né, pela essa oportunidade aí de poder conversar com teus ouvintes, né, e nossos clientes também, né? E que nem eu te falei, mesmo que o cliente não precise nada desses 30 mil itens, passa lá tomar um café.
0: Oh, e um cafezinho de primeira, hein?
1: Lá é um lugar que tu encontra as coisas, mas tu se encontra com teus amigos,
0: sim,
1: também.
0: Sim. É um ponto de encontro dos mecânicos lá.
1: Isso, a gente se encontra, é bonito de ver. Você já teve lá, né? Então quem não teve lá da comunidade Sapiranga, passa lá, se tiver um tempinho, que vocês vão ser... Tanto faz se vocês forem comprar ou não. Vão conhecer a loja, que para mim será um prazer recebê-lo todos vocês. Muito obrigado. E obrigado pela parceria de vocês por esses 30 anos. Meus conterrâneos, meus amigos, né, que batalharam junto nessa empreitada. Muito obrigado, Ailton.
0: Eu lembrei de um detalhe. Nós temos muitos ouvintes. Eu tenho ouvinte aqui de várias regiões do estado, inclusive do Paraná e de Santa Catarina. Qual é a página da Fusobras? 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
0: 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Certinho, seu João? Muito obrigado, então. Muito obrigado.
1: Um abraço.
0: Muito obrigado, então, a todos os ouvintes da Ferrabras FM. Vou trazer para vocês agora... O amor de carnaval.

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2: 18:07.
3: Chegamos ao final da tarde, momento que nós queremos agradecer a Deus pela nossa família, pelos nossos filhos, pela saúde, agradecer pela vida, né? Agradecer a Ele, que é o nosso Criador, nosso protetor. Senhor Deus, Pai Todo-Poderoso, venho ter contigo nesse final de tarde para te agradecer. Obrigado pelo meu dia. Ao fechar os olhos, por favor, me dê descanso. Com a minha família reunida, dou graças pela nossa casa e pelo amor que nos preenche. Te agradeço também por todos os meus amigos e ouvintes, sendo que muitos dos meus ouvintes eu ainda não tive a oportunidade de conhecer. Sei que algumas vezes eu peco, peço desculpas. Te amo, Senhor, e peço uma boa noite de sono e um bom dia amanhã. Daqui a pouco, coloco minha cabeça no travesseiro e te agradeço, Senhor, pelo pão da vida. A minha mente e o meu corpo vêm descansar. Fica comigo, Senhor, meu convidado especial. Em vez de contar causos, vamos contar as bênçãos recebidas.

bebidas. E obrigado por mais um dia. Me proteja essa noite e fica comigo. É o que eu te peço, em nome de Jesus. Amém. Ave Maria, cheia de graça, o Senhor é convosco, bendita sois vós entre as mulheres, e bendito é o fruto do vosso ventre, Jesus. Santa Maria, Mãe de Deus, rogai por nós, pecadores, agora e na hora de nossa morte. Amém.

0: quero aproveitar esse momento de oração para noticiar o falecimento de Dionísio Pompeu do Amaral. Dionísio Pompeu do Amaral, falecido hoje aos 79 anos, da cidade de São João Batista. De repente você que não conhece pode perguntar assim, mas tu tá dando o falecimento do cidadão lá em São João Batista, em Santa Catarina? Professor Dionísio Pompeu do Amaral tem uma história. Deixou seu nome marcado na história de Sapiranga, onde ele foi vereador do PDT, e onde ele consolidou mesmo a sua história foi no CIEP, lá no loteamento Ferrabras. Eu não quero falar coisa errada, mas acho que o Dionísio foi o primeiro diretor do CIEP. E por muitos anos dirigiu aquela escola como se fosse a sua casa. Cuidou das crianças do bairro Amaral Ribeiro de Sapiranga, que estudavam no CIEP como se fossem filhos dele. Um cidadão que ao longo da sua trajetória em Sapiranga ajudou a formar os nossos filhos, ajudou a cuidar das nossas crianças e foi vereador nessa cidade. Então, nossos sentimentos a todos os amigos conhecidos do Dionísio Pompeu do Amaral, que morreu hoje, professor Dionísio, aos 79 anos de idade, lá em São João Batista, Santa Catarina. Sol lá no monte começa na... E vi isso pelas redes sociais, muitos jovens aqui, né, muitos jovens daqui da cidade, lamentando o falecimento do professor Dionísio. Abre a garganta, bate asa e canta em cima do paiol. 6h14, vamos trazer os clássicos da música sertaneja. A caneta e a enxada.
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2: 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Porque o João deixou aqui para nós duas cadeiras personalizadas. 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Todos que participaram do programa através do telefone ou do WhatsApp, mandar mensagem, eu vou ir anotando aqui. Quem ligar hoje, amanhã e sexta-feira, no final do programa, a gente sorteia as duas cadeiras aí para os nossos ouvintes do programa Entardecer na Cidade.
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2: 6:28, vamos trazer música, porque o que está nos judiando, sabe o que é? A distância.

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4: 6 horas 38 minutos e a chinelagem tá atuando livremente aqui em Sapiranga, né? Na madrugada dessa terça-feira, um ladrão foi preso pela Brigada Militar após depredar o estabelecimento comercial e furtar uma bicicleta em ocorrências distintas, registrada aqui em Sapiranga. O caso de depredação aconteceu por volta das 4h15 da manhã, na rua 28 de fevereiro, no centro da cidade. As câmeras de monitoramento registraram o momento em que o homem caminhava pela calçada em frente ao comércio e em seguida arremessava uma pedra contra a vidraça da vitrine. Após a ação, ele deixou o local a pé. Em outro momento, o mesmo indivíduo foi identificado pela Brigada Militar como o autor do furto de uma bicicleta que não foi localizado. Segundo a Brigada Militar, o ladrão utilizava tornozeleira eletrônica. Ele foi localizado, preso e encaminhado para os procedimentos. Após o registro da ocorrência, acabou sendo liberado. Outra chinelagem, isso aconteceu hoje, a 1h30 da tarde. Uma mulher tentou furtar uma televisão do mostruário de uma loja de eletrodoméstico no centro da cidade, por volta da 1h50. Segundo informações apuradas, a suspeita entrou no estabelecimento, pegou, retirou a televisão que estava exposta no mostruário da loja e saiu caminhando normalmente como se fosse uma cliente qualquer. Ao perceber a ação, um vendedor correu atrás da mulher para tentar impedir o furto. Durante a fuga, ela acabou abandonando a televisão em uma esquina próxima ao local e conseguiu escapar antes da chegada da polícia. Vocês já imaginaram a cara dura? Chegou, entrou na loja, viu as TVs ali e tudo, a mostra, né? Foi lá, desconectou o cabo, juntou a televisão e saiu a passo. Mas é muita cara de pau, né? Tá louco, gente. Ou a polícia atua e prende. O problema é que prende e alguém solta, né? Sempre tem um advogado pra tirar eles da cadeia. Mas tudo bem, é o direito deles ser, é o direito à defesa deles, mas é inaceitável este tipo de atitude. Vamos com música, vou trazer pra vocês o Barrerito e a Juventude que Perdi.

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2: 9 minutos faltando para 7 horas da noite. Quero mandar aquele abraço para Bia, minha amiga Bia, ali no Novo Horizonte, né? Ali é, acho que é Santa Fé, Piquete, a Bia lá da padaria, minha querida amiga, né? É, mas eu vou aproveitar e mandar um abraço pro Júlio, Julião, né? O Júlio Cavalheiro Neto, né? O Júlio mandou uma mensagem dizendo aqui que eu preciso avisar os meus clientes que quem me ensinou a dirigir foi ele. É, numa Kombi Véia, isso mesmo. Muito obrigado, Júlio. Isso já faz uns 30 anos, né, tio? Fico agradecido porque tudo que fazem de bom pra mim, eu agradeço, né, Júlio? Então, muito obrigado, Júlio. Júlio Cavalheiro Neto, né? Esse negão tem outro por dentro, né, negão? Um abraço pro Júlio e também pra Bia, lá no Piquete, né? Gente da gente, sempre ligado com a gente. E lembrando, já tenho uma turma aqui, são 10. Amanhã quem ligar ou mandar mensagem pra mim, amanhã e sexta-feira, vai concorrer a 2 cadeiras personalizadas, oferecimento da Fusobras. A Fusobras faz aniversário e os ouvintes do programa Entardecer da Cidade também ganham prêmios. Vou sortear 2 cadeiras na sexta-feira.

quero agradecer a todos os nossos amigos, né? Nossos ouvintes. Deixa eu ver se eu não deixei ninguém para trás aqui. Nossos ouvintes que todas as tardes estão conosco. O Neri sempre, sempre manda uma mensagem e eu sempre falo com ele no final do programa, né? Ô, Neri, o maior desto me xinga, né, tia? Também o Hélio de Campo Bom. O Hélio de Campo Bom também sintonizado conosco. Deixa eu ver quem mais aqui, agora eu vou para outro, porque aqui a gente é cheio. A Jaque aqui do centro também já está concorrendo. O Ivo Caetano, alô Esi, minha querida. Também o Derli, infelizmente o Júlio não ensinou ele a dirigir, né? Mas tu é parceiro e tanto, né, o Derli? Né, o Júlio? Não ensinou o Derli a dirigir. Aquele abraço pro Derli, o Derli que está se recuperando aí de uma cirurgia. Então um abraço para todos vocês, muito obrigado pela sintonia, pela companhia. Eu vou para casa, porque agora vou ter que colocar meu casaco. Aqui dentro tá bom, mas lá fora tá frio, né, tchê? Então o seguinte, aproveitar que tá esfriando, já tá 12 graus aqui na rádio, né? Então tá. Deixo um abraço para cada um, para cada uma. Um beijo no coração de todos vocês. Eu estou indo embora, mas volto amanhã às 5 da tarde. Tchau, fui! Vem aí, a voz do Brasil!

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3: Olá, boa noite.
1: Boa noite para você que nos acompanha em todo o país.
3: Quarta-feira, 20 de maio de 2026.
1: Vamos ao destaque do dia: combate à violência contra as mulheres.
3: Proteção no ambiente digital. Plataformas deverão retirar das redes conteúdos íntimos divulgados sem consentimento.
1: Presidente Lula também sanciona projetos que ampliam o cuidado com as vítimas e endurecem medidas contra os agressores.
4: Todo mundo precisa trazer para si a responsabilidade de que a luta não é dos outros, a luta não é dela, a luta não é feminina, a luta é de ser humano.
3: E ainda, Brasil ganha mais de 500 mil novos professores prontos para a sala de aula.
1: Esse é o resultado da primeira prova nacional docente, Jéssica Gonçalves.
5: Com base nas novas regras para a educação à distância, o MEC informou que todos os cursos de licenciatura EAD não podem abrir novas matrículas e serão encerrados quando as turmas concluírem a formação.
3: Em menos de 24 horas, Move Táxi e aplicativos já tem mais de 160 mil motoristas inscritos.
1: O programa oferece 30 bilhões de reais em créditos para o financiamento de carro zero com juros mais baixos. Nazi Brum.
6: As condições de financiamento para homens e mulheres são diferenciadas. Pelo programa, as mulheres podem dispor ainda de 15 mil reais para comprar equipamentos de segurança.
3: Hoje, na apresentação da Voz do Brasil, Mariana Jungmann e Luciano Seixas.
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3: 100 dias de trabalho intenso dos três poderes, executivo, legislativo e judiciário, para combater a violência contra a mulher.
1: Hoje, todas essas esferas se reuniram novamente no Palácio do Planalto para fazer um balanço do Pacto Nacional Brasil contra o Feminicídio.
3: E o presidente Lula anunciou novas medidas que incluem a proteção das mulheres no ambiente digital.
7: Mais proteção à mulher no ambiente digital. O presidente Lula determinou que as plataformas digitais retirem conteúdos íntimos divulgados sem consentimento. E a partir de agora, plataformas digitais serão responsabilizadas, por exemplo, por publicar fraudes, tentativas de golpes e violência contra mulheres e meninas. A medida regulamenta o marco civil na internet. Os anúncios foram feitos no dia em que marca os 100 dias do Pacto Nacional Brasil contra o Feminicídio, firmado entre os três poderes, executivo, judiciário e legislativo. O presidente Lula destacou os avanços que o governo tem feito para combater agressões domésticas e o feminicídio e convocou toda a sociedade para aderir à luta.
4: Todo mundo tem que se sentir agredido quando uma mulher é agredida. Todo mundo tem que se sentir violentado quando uma menina de 12 anos é violentada. Todo mundo precisa trazer para si a responsabilidade de que a luta não é dos outros, a luta não é dela, a luta não é feminina, a luta é de ser humano.
7: Durante o evento, também foram sancionados projetos de lei que criam um Cadastro Nacional de Agressores, ampliam as determinações

0: pela proteção da vida das mulheres.
1: Nesses 100 dias, o governo do Brasil promoveu um mutirão nacional que resultou em mais de 6.300 prisões de agressores, com 30 mil medidas protetivas acompanhadas e mais de 38 mil vítimas atendidas. Já as Casas da Mulher Brasileira realizaram 148 mil atendimentos neste ano e chegaram a 12 unidades em funcionamento no país. Além disso, mais de 6.500 agressores passaram a utilizar dispositivos de rastreamento e o Ligue 180 ampliou o atendimento para 24 horas por dia, por telefone, WhatsApp, e-mail e videochamadas em Libras. No primeiro trimestre de 2026, foram registrados 301 mil atendimentos. Reportagem Márcia Fernandes.
2: E a gente segue falando desse assunto porque nós temos conosco aqui no estúdio da Voz do Brasil a secretária nacional de enfrentamento à violência contra a mulher, Estela Bezerra.
3: Ela vai nos falar um pouco mais sobre as medidas assinadas hoje pelo presidente Lula na proteção dos direitos das mulheres. Boa noite, secretária, bem-vinda.
4: Boa noite, é um prazer imenso estar aqui com vocês.
3: Secretária, vamos começar falando dessa regulamentação do Marco Civil da Internet para ampliar a proteção das mulheres no ambiente digital. Um decreto assinado hoje pelo presidente determina que as plataformas retirem conteúdos íntimos de mulheres vazados sem o consentimento delas. Quais são os termos dessa determinação e como é que vai funcionar para que as mulheres consigam essa retirada rápido, urgente?
4: Olha, o decreto, ele de imediato obriga as plataformas digitais a se corresponsabilizarem por esses conteúdos, fazendo com que as plataformas criem canais específicos de denúncia, retirem os conteúdos ofensivos até 2 horas, promovam e mantenham as provas e ainda divulguem o canal do 180 para que as mulheres possam ter acesso a outras informações. É o compartilhamento da responsabilidade dos conteúdos veiculados com as plataformas digitais.
2: E aí a expectativa, então, é que com essa responsabilização das plataformas que a senhora mencionou, elas se tornem mais proativas nesse processo, ou seja, elas próprias já façam esse monitoramento, já façam essa retirada e isso resulte em mais agilidade?
4: A proposta é essa, que tenha proatividade, corresponsabilidade. Se os meios de comunicação, que são concessões públicas, são corresponsáveis pelos conteúdos que veiculam, as plataformas digitais também o são. Eles têm tecnologias e filtram para aquilo que é necessário. Então, terá que ser também usar a tecnologia para a proteção das meninas e das mulheres. Isso também se estende às inteligências artificiais, que, por exemplo, retiram as roupas das pessoas, das mulheres e meninas, e que oferecem imagens falsas produzidas sinteticamente. Isso também será vedado pelo decreto.
2: Ah, isso é um ponto que eu acho interessante a gente abordar. Elas também, então, vão ter que se responsabilizar quando há esse uso de inteligência artificial para simular uma nudez, por exemplo, que nunca foi feita, inclusive.
4: Exatamente. Hoje você tem plataformas que ofertam isso, retirar a roupa das pessoas. Isso é uma questão ética. Então, nós colocamos também no decreto que a inteligência artificial, ela é vedada a esse uso e a plataforma é responsável pela veiculação dessas imagens falsas.
3: E os criminosos que fazem, que publicam esse tipo de coisa, também serão mais facilmente identificados? Porque as plataformas terão que guardar e fornecer, né, quando solicitadas, informações sobre a origem dessas publicações, né?
4: Sim, a tecnologia é capaz de rastrear absolutamente tudo, de onde é postado, como é reproduzido. Essas 2 horas, inclusive, elas são muito poucas. Em 2 horas você pode ter uma difusão, uma disseminação de informação muito grande. Portanto, ele vai ser obrigado a vedar essa difusão e também a apagar esses conteúdos. Eles vão ter que investir em tecnologias para isso, porque eles já investem isso em termos de mercado. Então, vai ter que investir também para a proteção das mulheres.
2: Agora, secretária, também foi sancionada hoje a lei que cria o Cadastro Nacional de Agressores. Esse cadastro, ele poderá ser acessado pelas mulheres, ele vai ser uma consulta pública ou ele vai ser de uso exclusivo de autoridades, por exemplo, para a polícia fazer investigações?
4: Isso ainda não está resolvido, isso vai ser regulamentado, né? Essa é uma lei que foi sancionada hoje, ela vai precisar de regulamentação e é necessário que a gente tenha muito zelo, muito cuidado com os conteúdos que vão ser utilizados. O que a gente tem compreensão é que esse cadastro vai reunir estupradores, feminicidas, agressores, tanto físicos como psicológicos, e esse cadastro de imediato será utilizado para investigação. Mas há possibilidade

0: possibilidade de uso específico para usuários também. Isso ainda vai ter uma discussão na regulamentação da lei.
1: Outra preocupação, secretária, é com a proteção das mulheres vítimas de violência que denunciam seus agressores. Hoje também foram oficializadas medidas para oferecer mais segurança a essas mulheres. Que medidas foram essas?
0: Existem duas situações muito preocupantes. Uma é aquela em que o agressor continua insistindo em ameaçar as mulheres. Acho que vocês acompanharam. Agressores que são presos e dizem vou matar, e dentro do presídio continuam a agir para que essas mulheres tenham a vida atormentada e às vezes sejam vítimas de feminicídio. Então é um endurecimento das leis dirigida aos agressores que persistem em fazer ameaça, e a outra é o afastamento imediato do agressor do lar. Muitas vezes as mulheres ficam submetidas a voltarem para a residência. Existe 65% das mulheres, elas não têm só dependência emocional, têm dependência financeira, ou total ou parcial. E nesse sentido é preciso afastar o agressor do lar. Então, aumentaram as condições de afastar de imediato o agressor do lar.
2: Bom, para concluir, a gente não pode deixar de mencionar, né, secretária, que a gente está completando aí 100 dias do pacto entre os três poderes para esse combate ao feminicídio e à violência contra as mulheres. Queria que a senhora dissesse para a gente o que se pode destacar de avanços nesse período.
0: Olha, a gente avançou muito na ideia de responsabilização do agressor, de não naturalização da violência, porque quando a sociedade diz que um agressor fica solto ou não é punido, a gente está dizendo que ele está agindo comumente. Né? Mas existe um grande destaque, né? É a articulação dos três poderes, onde o executivo, o legislativo e o sistema de justiça estão agindo coordenadamente, e ainda um desafio muito grande para a sociedade brasileira, que é a gente trabalhar com prevenção. Quando a gente falou em ambiente digital, a gente não está falando só de conteúdos criminosos, a gente está falando de conteúdo de ódio, de ideia de civilidade que está indo aí nessas rede pills ou pílulas vermelhas, né, que são inclusive com atores que são capazes de ir para a mídia para dizer mentiras, criando situações e factoides que dá a entender que as mulheres são agressoras. Então, nós vivemos um momento em que a prevenção, a ação nas escolas, nos meios de comunicação, nas instituições religiosas, precisam disputar um modelo de civilidade. E eu acho que o presidente Lula fez um movimento muito importante. Quando ele chama os homens para o centro do debate, ele desloca a questão. Então, tem dois deslocamentos. Os homens estão no centro do debate. Se são agressores, podem ajudar a resolver o problema. O outro é que a vergonha não pode ser da vítima. Então, nós estamos nessa construção de uma sociedade que tem um modelo civilizatório onde as mulheres precisam ser respeitadas e não executadas pelos seus parceiros íntimos. Porque a diferença da violência contra os homens e da violência contra as mulheres é justamente que o seu agressor faz parte da sua relação de intimidade familiar. E isso é insustentável.
1: Muito bem, nós conversamos com Estela Bezerra, secretária nacional de enfrentamento à violência contra a mulher. Muito obrigado por sua entrevista aqui à Voz do Brasil.
0: Eu que agradeço, Luciano.
2: E as empresas de tecnologia Google, Meta, TikTok, Kuai e Microsoft foram notificadas pela Advocacia Geral da União, que solicitou a colaboração no combate e na prevenção de fraudes digitais relacionadas ao programa Novo Desenrola Brasil.
1: A iniciativa tem como objetivo apoiar famílias brasileiras na renegociação de dívidas.
2: Na notificação encaminhada às empresas, a instituição destacou que os golpes digitais, além de explorarem a vulnerabilidade dos beneficiários, fragilizam a confiança em políticas públicas legítimas e representam um dano à credibilidade das ações estatais.
1: Motoristas por aplicativo e taxistas já começaram a se inscrever no Move Táxi Aplicativos para o financiamento de veículos novos.
2: O governo do Brasil acredita que o programa tem potencial para comercializar até 300 mil veículos em todo o país.
1: E o programa traz vantagens para as mulheres, como taxas de juros mais baixas e recursos para a compra de equipamentos de segurança.
3: Em menos de 24 horas, 164 mil motoristas se inscreveram para participar do programa Move Táxi Aplicativos. Podem participar motoristas de aplicativo com cadastro ativo há pelo menos 12 meses, com ao menos 100 corridas na mesma plataforma e taxistas registrados em atividade. As condições valem para carros novos de até R$ 150 mil, reais, de montadoras habilitadas no programa Mover. O taxista Francisco Neto, de Brasília, acredita que assim todos todos saem ganhando.
4: Parece que é um projeto bom, né?
5: Todo mundo ganha, né? Porque se a frota está renovada, é tendência que melhora para todo mundo.
3: Para fazer a inscrição no programa, basta acessar gov.br/movebrasil. Como conta o Wallace Moreira Lima, secretário nacional de Desenvolvimento Industrial, Inovação, Comércio e Serviços.
6: A partir desse link que o trabalhador se cadastra, ele já vai ter a informação em 5 dias se ele estará apto ao programa. E aí ele já vai saber que ele pode se beneficiar desse programa.
3: E as condições de financiamento para homens e mulheres são diferenciadas, como explica o secretário Wallace Moreira Lima.
6: Para as mulheres, terá uma taxa de juros menor, a carência para o homem e para a mulher são de 6 meses. Para o homem, o financiamento em até 60 vezes, mas para as mulheres em até 72 vezes.
3: Pelo programa, as mulheres podem dispor ainda de R$15 mil para comprar equipamentos de segurança. Para a motorista por aplicativo, Karine Trindade, uma oportunidade para as mulheres.
7: Para nós, é uma grande vitória. E para as mulheres, que vai ter os juros mais reduzidos também. E esse financiamento mais facilitado para todos os trabalhadores e trabalhadoras de aplicativo.
3: O total de crédito disponível para o programa é de R$30 bilhões por meio do Banco Nacional de Desenvolvimento Econômico e Social, BNDES. Os financiamentos devem ser efetivados a partir do dia 19 de junho. De acordo com o Ministério da Fazenda, esse prazo é necessário para definição de detalhes e informações aos bancos comerciais sobre o programa. Com locução de Nazi Brum, reportagem de Luciana Colares de Holanda.
2: Hoje, no programa Bom Dia Ministro, produzido pela Empresa Brasil de Comunicação, Volney Queiroz, da Previdência Social, afirmou que o governo trabalha para reduzir a fila do INSS.
1: Entre as ações para reduzir as filas estão a realização de mutirões e a contratação de novos peritos.
2: Segundo o ministro, a fila de solicitações do INSS caiu mais de 500 mil nos últimos 2 meses e agora está no menor patamar em 16 meses.
8: O nosso desafio, a nossa tarefa é deixar essa fila abaixo de 1 milhão e 300, ou seja, 1 milhão e 300 é só o fluxo do mês, não tem ninguém
2: normal
8: esperando,
2: uhum,
8: e abaixo dos 45 dias. E nós estamos indo bem nessas duas categorias, digamos. Estamos avançando bem. Estou querendo zerar essa fila até o final desse ano.
1: A equipe de meio ambiente do governo do Brasil fez um alerta para os impactos de 5 projetos de lei em tramitação no Congresso Nacional, que, segundo o Ministério, se forem aprovados, vão trazer grandes prejuízos ao ecossistema no país.
2: De acordo com o Ministério do Meio Ambiente, os textos podem permitir, por exemplo, que uma espécie em extinção não faça parte da lista nacional oficial, se houver interesse econômico, reduz áreas protegidas e restringe punições de crimes ambientais.
1: Entre os pontos criticados está a proibição do uso de imagens de satélite para embargos remotos em áreas desmatadas. Segundo o presidente substituto do IBAMA, Jair Smith, grande parte das fiscalizações contra o desmatamento depende dessa tecnologia.
9: Hoje eu diria que 2/3 de todas as autuações que o IBAMA realiza, voltada à fiscalização da flora, combate ao desmatamento, né? Não só na Amazônia, nós temos um olhar específico para a Amazônia, mas também nós temos desmatamento nos outros biomas, né? Alguns muito sensíveis, que também são afetados por vários desses projetos de lei antiambientais.
2: O ministro do Meio Ambiente e Mudança do Clima, João Paulo Capobianco, informou que vai continuar atuando junto a deputados e senadores para discutir os projetos.
10: Continuamos atuando na Câmara, lá, debatendo, buscando o entendimento, mas está muito difícil, como vocês têm visto. Vamos atuar no Senado e vamos atuar após, caso isso tramite seja aprovado no Senado, vamos também trabalhar em relação a apresentar ao Presidente da República esses fatos para que o presidente possa analisar os encaminhamentos que deverá propor.
1: O Brasil ganha reforço de quase 500 mil professores considerados qualificados para o ensino.
2: É o que apontam os resultados da prova nacional docente realizada pela primeira vez no ano passado.
1: A avaliação integra o exame teórico do ENAD das licenciaturas, que avalia a formação inicial de professores.
2: O Ministério da Educação divulgou os dados hoje e anunciou mudanças nos cursos de licenciatura com base nas novas regras da educação à distância.
11: A primeira edição da prova nacional docente teve quase 1.100.000 inscritos. Criada dentro do programa Mais Professores para o Brasil, a prova nacional docente não é obrigatória, mas pode ser usada por estados e municípios em concursos públicos e processos seletivos para professores. Ao todo, 1.530 redes de ensino aderiram à prova. Do total de participantes, 65% foram considerados proficientes. O ministro da Educação, Leonardo Barchini, destacou que a prova pode ajudar as redes públicas a melhorar a seleção de professores.
12: Temos quase 500.000 de professores proficientes e que estão à disposição das redes municipais e estaduais, e agora elas têm à disposição um instrumento poderoso que vai poder selecionar da melhor maneira possível.
11: Além da prova nacional docente, o Ministério da Educação divulgou os resultados do ENAD das licenciaturas 2025, que avalia a qualidade da formação inicial de professores. Entre os concluintes de cursos presenciais, 73% foram considerados proficientes. Na educação à distância, o percentual foi de 47%. Também houve diferença por tipo de instituição. Nas universidades públicas federais, a proficiência foi de aproximadamente 76%. Nas públicas estaduais, de 73%. Nas instituições privadas, o índice ficou em 46%. Segundo o MEC, 56% dos cursos avaliados ficaram com conceitos 3, 4 ou 5 no ENAD. O ministro da Educação, Leonardo Barchini, destacou o ineditismo dos dados e os desafios para a formação de professores no país.
12: Pela primeira vez temos resultados dessa magnitude. Com esse detalhamento, a gente vai instituir novas políticas e novas ações para que a gente possa melhorar em todas as áreas a formação de professores no Brasil.
11: Com base nos resultados e nas novas regras para a educação à distância, o MEC informou que todos os cursos de licenciatura EAD não podem abrir novas matrículas e serão encerrados quando as turmas atuais concluírem a formação. Os cursos presenciais também terão que se adequar. Até maio de 2027, deverão reduzir a carga horária à distância de 40 para 30%. Reportagem Jéssica Gonçalves.
1: A próxima edição da Prova Nacional Docente já tem data marcada. Será no dia 20 de setembro.
2: Nessa edição, o exame vai avaliar 21 licenciaturas e os resultados serão divulgados em dezembro.
1: Mais rapidez e segurança na hora de fazer check-in em hotéis e pousadas pelo país. Já está valendo a Ficha Nacional de Registro de Hóspedes.
2: A medida do governo do Brasil busca reduzir a burocracia, dar mais conforto aos viajantes e garantir segurança à rede hoteleira.
1: A ficha é obrigatória, 100% digital e conectada ao sistema gov.br.
13: O que antes era feito no papel, agora em formato 100% digital. A Ficha Nacional de Registro de Hóspedes agiliza a identificação dos turistas, evitando filas e reduzindo custos. A iniciativa preza pelo respeito à privacidade e cumpre a Lei Geral de Proteção de Dados. É o que garante o gerente-geral, Jean Nogueira.
14: É um sistema 100% seguro, né? Na verdade, a gente melhora o processo para evitar fraudes, né? A ficha digital, ela é conectada direto com gov.br, você acaba tendo um controle melhor, é uma segurança a mais para o hóspede e uma segurança a mais para
13: o
14: hotel.
13: O novo sistema passou a ser obrigatório desde 20 de abril. Ele parece com os check-ins de aeroportos. O registro digital pode ser realizado previamente ou na hora da hospedagem. Para a hóspede paulista Tayane Garcia, o check-in digital poupa tempo para quem tem pressa.
15: Tudo que dê para facilitar o teu dia a dia é sempre bem-vindo.
13: A plataforma não coleta dados sobre despesas do cliente e nem monitora pessoas. Serve apenas para registrar informações sobre o turismo e também apoiar a segurança pública. Um ganho para hóspedes e para a rede hoteleira, como defende Jean Nogueira.
14: Os dados que o cliente preenchia na ficha antiga, a gente tinha que mensalmente enviar para os órgãos competentes. Isso hoje é feito automaticamente.
13: No caso de turistas estrangeiros, a ficha disponibiliza módulos específicos em inglês e espanhol. O sistema é intuitivo e respeita os padrões globais de hospitalidade. Reportagem Cleide Lopes.
2: Essas foram as notícias do governo do Brasil.
1: Fique agora com o Minuto do TCU. Em seguida, as notícias do Poder Judiciário e do Congresso Nacional. Boa noite.
2: Boa noite para você e até amanhã.
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18: O novo ministro do Tribunal de Contas da União, Odair Cunha, tomou posse do cargo nesta quarta-feira, dia 20 de maio. A cerimônia foi realizada na sede do TCU, em Brasília, e teve a presença do presidente da República, Luiz Inácio Lula da Silva, o vice-presidente Geraldo Alckmin e diversas outras autoridades. Durante seu discurso, Odair Cunha relembrou sua trajetória e destacou que chega à Corte de Contas devido à sua história pública.
19: Hoje estou aqui porque fui escolhido pelo Congresso Nacional, por homens e mulheres eleitos pelo povo brasileiro. Recebo essa escolha não apenas como uma honra pessoal, mas também como um reconhecimento de que a experiência pública, a escuta e o diálogo podem contribuir para a missão dessa instituição.
18: O ministro ocupa a vaga deixada por Haroldo Cedrás, que se aposentou em fevereiro. Saiba mais em tcu.gov.br.
17: 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Você vai ouvir agora notícias do Poder Judiciário.
20: Presidente do STF e do CNJ anuncia avanços na concessão de medidas protetivas para mulheres.
21: STJ identifica habeas corpus com erros gerados por inteligência artificial e comunica caso à OAB.
20: Presidente do TSE destaca a atuação da Justiça Eleitoral no combate à fraude e à cota de gênero.
21: Boa noite, eu sou Marcela Luiza.
20: E eu sou Walter Lima.
21: Mais de 50% das medidas protetivas de urgência são concedidas no mesmo dia em que são requeridas e cerca de 90% são analisadas em até 48 horas.
20: O dado foi apresentado hoje durante cerimônia no Palácio do Planalto, que marcou os 100 dias do Pacto Brasil de Enfrentamento do Feminicídio entre os três poderes. Pablo Lemos.
22: O presidente do CNJ e do Supremo Tribunal Federal, ministro Edson Fachin, afirmou que os resultados iniciais demonstraram avanço na resposta institucional aos casos de violência doméstica e feminicídio.
23: Quando os três poderes caminham juntos, o Estado brasileiro é capaz de proteger quem mais precisa e é capaz de fomentar uma mudança cultural.
22: Fachin também destacou a implementação do Formulário Nacional de Avaliação de Risco, documento eletrônico que permite a tramitação digital dos pedidos de medidas protetivas.
21: Ministro do STJ identifica habeas corpus com erros criados por IA e determina a comunicação à OAB.
20: A defesa pedia a soltura de um preso preventivamente por tráfico de drogas em Minas Gerais. Fátima Uchoa.
24: O ministro Rogério Schietti Cruz apontou que no pedido havia citações fabricadas em série, fenômeno conhecido como alucinação de inteligência artificial, quando a ferramenta cria informações falsas com aparência de verdadeiras. O advogado admitiu o uso eventual da tecnologia, mas afirmou ter feito revisão técnica e jurídica do conteúdo. No entanto, para o relator, os elementos contradizem essa afirmação. Assim, Schietti determinou o envio de ofício à Ordem dos Advogados do Brasil para a ciência dos fatos e eventual adoção de medidas cabíveis. Mesmo com as falhas identificadas no habeas corpus, o ministro concluiu que a prisão preventiva estava devidamente fundamentada e negou a liminar.
21: Presidente do TSE destaca a atuação da Justiça Eleitoral no combate da fraude à cota de gênero.
20: Ministro Nunes Marques ressaltou novo pleito em Melgaço, no Pará. Fábio Ruas.
25: Melgaço elegeu 3 mulheres em eleições suplementares para ocupar cadeiras na Câmara Municipal. De acordo com Nunes Marques, a nova eleição teve como destaques a agilidade e a eficiência da apuração em um município marcado por extensas áreas ribeirinhas. O presidente do TSE reafirmou o compromisso da Justiça Eleitoral com a inclusão política das mulheres e de outros grupos da sociedade, o que, segundo ele, é uma verdadeira exigência democrática.
21: A Justiça do Trabalho segue em ação na Ilha do Marajó.
20: Durante a itinerância, juízes estão dando solução a várias pendências judiciais. Luma Soares.
26: Em Melgaço, a Justiça Trabalhista reforça o combate ao trabalho escravo contemporâneo e infantil, além de garantir um protocolo para julgamentos com perspectiva inclusiva. Num outro eixo de apoio aos moradores, houve doação de computadores e cursos de inclusão no mercado de trabalho. O mutirão do Justiça Itinerante vai até sexta-feira, dia 22.
21: MPF pede a suspensão imediata de leilões de energia elétrica que podem encarecer a conta de luz em pelo menos 500 bilhões de reais pelos próximos 15 anos.
20: Caso os órgãos não atendem à recomendação no prazo de 48 horas, o MPF poderá adotar medidas judiciais. Tatiana Castro.
0: A investigação do MPF aponta que os preços teto dos leilões, isso é, o valor máximo que o governo aceitaria pagar pela energia, sofreram um aumento repentino, entre 73% e 100%. Além da suspensão imediata do leilão, o MPF também pede que os órgãos refaçam os cálculos com base em premissas neutras e independentes. Caso os órgãos não acatem a recomendação no prazo de 48 horas, o MPF poderá adotar as medidas judiciais.
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21: Uma boa noite.
20: E até amanhã.
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4: Eu sou Paula Groba.
5: E eu sou Humberto Pinheiro.
4: E estes são os destaques de hoje do Jornal do Senado, que começa agora.
5: Senado aprova novo piso para médicos e cirurgiões dentistas. Texto segue para a Câmara.
4: Governo e Senado negociam MP para criar crédito especial a produtores afetados por desastres climáticos.
5: Plenário conclui votação de indicações para embaixadas, CVM e Corregedoria do Conselho Nacional de Justiça.
4: Boa noite.
5: Boa noite.
4: Médicos e cirurgiões dentistas poderão passar a ter um piso salarial nacional definido em lei. Uma proposta aprovada na Comissão de Assuntos Sociais fixa o valor inicial de R$ 13.662, com previsão de reajuste anual.
5: A proposta segue para análise da Câmara dos Deputados. Repórter Patrícia Oliveira.
6: Médicos e cirurgiões dentistas passam a receber um piso salarial de R$ 13.662 para uma jornada semanal de 20 horas. O reajuste de salário foi aprovado na Comissão de Assuntos Sociais. A proposta da senadora Daniela Ribeiro, do Progressistas da Paraíba, atualiza regras da legislação de 1961 sobre a remuneração dessas categorias. O senador Fernando Dueira, do PSD de Pernambuco, também determinou reajuste anual pelo IPCA, adicional de 50% para trabalho noturno e horas extras, além de intervalo de descanso de 10 minutos a cada uma hora e meia trabalhada. Dueira destacou que o congelamento do piso desde 2022 contribuiu para a precarização das relações de trabalho na área da saúde, além da dificuldade de profissionais permanentes em municípios pequenos e regiões remotas.
7: Ao fixar piso concreto com correção anual, contribui para reverter essa tendência, para que as políticas de interiorização de profissionais produzam efeitos duradouros, em vez de depender exclusivamente de programas emergenciais e transitórios.
6: A proposta prevê ainda que o aumento das despesas de estados e municípios seja custeado por transferências do Fundo Nacional de Saúde. Se não houver pedido para votação no plenário, a proposta segue para análise da Câmara dos Deputados.
4: E seguiu para o plenário do Senado a ampliação de direitos para agentes de vigilância sanitária e agentes indígenas de saúde e saneamento. A proposta equipara benefícios já garantidos a outras categorias do SUS e reconhece o papel desses profissionais na prevenção de doenças e no atendimento a comunidades vulneráveis, muitas vezes em áreas remotas.
5: E uma sugestão legislativa transformada em projeto de lei pela Comissão de Direitos Humanos poderá reajustar em até 100% as bolsas do programa Mais Médicos. As informações com Rodrigo Rezende.
8: As bolsas pagas no programa Mais Médicos podem ter um reajuste de até 100%. Uma sugestão legislativa com esse tema, apresentada por meio do programa E-Cidadania, foi acatada pela Comissão de Direitos Humanos e Legislação Participativa e passará a ser analisada no Senado como projeto de lei. O relator, senador Zequinha Marinho, do Podemos do Pará, ressaltou que os reajustes das bolsas desde a criação do programa não acompanharam a inflação.
9: Efetivamente, quando da criação do programa, em 2013, as bolsas pagas eram formação de R$10 mil, supervisão de R$4 mil e a tutoria de R$5 mil. 13 anos depois, enquanto a bolsa formação é de R$14.161,63, as outras duas sequer tiveram os seus valores atualizados.
8: O projeto de lei que será discutido reajusta as bolsas para os seguintes valores: formação, R$20 mil, supervisão, R$8 mil e tutoria, R$10 mil. A partir da publicação da possível lei, os reajustes seriam anuais baseados no IPCA.
4: O presidente do Senado, Davi Alcolumbre, convocou uma sessão conjunta do Congresso Nacional para analisar vetos à Lei de Diretrizes Orçamentárias que impedem municípios inadimplentes com até 65 mil habitantes de celebrar convênios e receber recursos federais.
10: Segundo Alcolumbre, a votação poderá permitir o acesso de mais de 3 mil municípios a recursos federais. Ele afirmou ainda que a pauta foi definida após pedido apresentado durante a Marcha dos Prefeitos, organizada pela Confederação Nacional dos Municípios, realizada nesta semana em Brasília. A sessão do Congresso está agendada para esta quinta-feira.
11: Nós fizemos um compromisso, o Senado e a Câmara dos Deputados, para convocarmos uma sessão no dia de amanhã com apenas 4 dispositivos da LDO que tratam da derrubada dos vetos que viabilizam mais de 3.100 municípios brasileiros acessarem os recursos com convênios federais do Brasil.
4: E o Senado aprovou nesta terça-feira a indicação de 7 diplomatas para chefiar embaixadas e representações do Brasil no exterior. Entre os nomes aprovados estão os novos embaixadores do Brasil no Japão, Vietnã, Omã, Albânia, Belize e Bahamas, além do representante permanente do país na Organização das Nações Unidas, Ricardo de Souza Monteiro.
10: O plenário também aprovou indicações para a Comissão de Valores Mobiliários e para a Corregedoria do Conselho Nacional de Justiça. Otto Eduardo Fonseca Lobo foi aprovado para a presidência da CVM. Os indicados agora poderão ser nomeados pela Presidência da República.
4: E a Comissão de Assuntos Econômicos adiou a votação do projeto que cria uma linha especial de crédito para produtores rurais afetados por eventos climáticos e crises internacionais. Relator da proposta, o senador Renan Calheiros, do MDB de Alagoas, retirou o texto da pauta após pedido do Ministério da Fazenda para novas negociações.
10: A proposta prevê o uso de recursos do Fundo Social do Pré-Sal para financiar agricultores prejudicados por secas, enchentes e impactos econômicos de conflitos geopolíticos. O texto também estabelece juros diferenciados, prazo de pagamento de até 10 anos com 3 de carência, além de regras para atender produtores, cooperativas e associações em situação de calamidade ou com perdas na produção. Após reunião com a equipe econômica na tarde de hoje, Renan Calheiros afirmou que houve avanços nas negociações e sinalização de apoio do governo à medida.
12: Está tudo caminhando bem no sentido de se publicar uma medida provisória com critérios de enquadramento, de juros, de carência e de prazo de 10 anos para pagar. O ministro da Fazenda está fazendo da sua parte tudo absolutamente. Absolutamente tudo para que essa negociação seja concluída na próxima segunda-feira.
4: Enchentes, secas e ondas de calor cada vez mais intensas estarão no centro de um debate no Senado sobre mudanças climáticas. A discussão vai tratar dos impactos de fenômenos como o El Niño e das formas de prevenir e responder a desastres naturais.
10: Para o senador Esperidião Amin, do PP de Santa Catarina, o objetivo é trabalhar para reduzir perdas humanas, sociais e econômicas causadas por eventos climáticos extremos. A sessão está marcada para o próximo dia 28 de maio.
1: Reduzir danos significa salvar vidas, em primeiro lugar, e reduzir o impacto na economia, na sociedade brasileira, especialmente dos estados que venham a ser os alvos maiores desta possível calamidade climática, ou pelo menos desse transtorno climático, a nos prevenirmos.
4: Já o senador Cleitinho, do Republicanos de Minas Gerais, criticou a proposta que permite o parcelamento de dívidas de partidos políticos. O texto foi aprovado pela Câmara dos Deputados e deve ser analisado pelo Senado.
10: O parlamentar defendeu que o Congresso Nacional priorize medidas para melhorar a qualidade de vida dos trabalhadores. Segundo Cleitinho, o alto custo de vida tem dificultado o acesso da população a itens básicos. Ele também cobrou mais debates sobre a escala de trabalho 6x1.
2: Vim falar que não pode discutir essa questão do fim da escala 6x1. Pois tem que discutir sim. Traga a compensação, coloque na balança aqui, equilibra a balança, tanto para o empresário quanto para o trabalhador.
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10: Com edição de Paula Groba e trabalhos técnicos de Eliseu Caires, o Jornal do Senado fica por aqui. Acompanhe agora as notícias da Câmara dos Deputados. Boa noite.
4: Boa noite e até amanhã.
17: 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Câmara aprova mudanças nas regras de prestação de contas de partidos.
14: Plenário aumenta a pena para crime virtual contra crianças e adolescentes.
17: Deputados defendem a descentralização de recursos para os municípios.
15: Boa noite. Gilson Daniel, do Podemos do Espírito Santo, aproveita a marcha dos prefeitos em Brasília para defender a ampliação dos recursos destinados aos municípios. Ele assinala que é nas cidades que a população busca atendimento de saúde, educação e assistência social.
17: Gilson Daniel avalia que a Câmara precisa debater o financiamento municipal para desconcentrar verbas públicas da União e dos estados. O congressista reforça a importância das emendas parlamentares como instrumento de apoio aos mais de 70 municípios capixabas.
15: Gabriel Nunes, do PSD, defende solução definitiva para as dívidas dos municípios com o INSS, principalmente nas pequenas e médias cidades. O parlamentar aponta que, na Bahia, prefeituras enfrentam dificuldades para pagar suas obrigações sem comprometer os serviços oferecidos à população.
17: Gabriel Nunes pede que o Congresso enfrente a pauta diante do peso da alíquota previdenciária nos cofres das prefeituras. Ele propõe o retorno do índice de contribuição a 8%, com o objetivo de aliviar os gastos das pequenas e médias cidades baianas.
15: Daniel Tzerciak, do PSDB do Rio Grande do Sul, comemora a garantia da Agência Nacional de Transportes Terrestres de que este ano não haverá cobrança de pedágios nas BRs 116 e 392. O deputado afirma que o fim do antigo contrato de concessão interrompe um ciclo de tarifas elevadas.
17: Daniel Tzerciak considera que a pausa nas cobranças é necessária para estimular o desenvolvimento econômico, atrair investimentos e gerar empregos nos mais de 100 municípios da mesorregião da metade sul gaúcha.
15: Marcelo Nilo, do Republicanos, critica a gestão do governo da Bahia, afirmando que áreas como saúde, segurança pública, educação e geração de empregos enfrentam dificuldades. O parlamentar também questiona gastos com eventos institucionais diante de demandas sociais da população.
17: Marcelo Nilo relembra o rompimento político com o PT após décadas de aliança e faz críticas ao governo federal. Na visão do deputado, há insatisfação popular com as atuais gestões petistas na Bahia e no país.
16: Trabalho.
15: Benedita da Silva, do PT do Rio de Janeiro, reforça seu apoio à PEC do fim da escala 6x1. A deputada argumenta que a redução da carga horária melhora a produtividade por diminuir o esgotamento físico e mental que afeta os trabalhadores no país.
17: Benedita da Silva afirma que a mudança para o modelo 5x2 viabiliza períodos adequados para o descanso e para a convivência familiar. Ela critica o posicionamento contrário à PEC e classifica a jornada 6x1 como exaustiva
18: para a classe trabalhadora.
15: João Daniel, do PT de Sergipe, defende o fim da escala 6x1 e afirma que a redução da jornada vai garantir mais qualidade de vida aos trabalhadores, com mais tempo para descanso, convivência familiar e cuidados com a saúde.
18: João Daniel também enaltece mobilizações sociais e sindicais em defesa da proposta e sustenta que a mudança pode fortalecer a economia e ampliar a valorização da classe trabalhadora no país.
15: Daiana Santos, do PCdoB do Rio Grande do Sul, defende a adoção da jornada de 5 dias de trabalho para 2 de descanso. Segundo ela, a proposta garante condições mais humanas e combate rotinas exaustivas enfrentadas por milhões de trabalhadores.
18: Daiana Santos critica medidas que condicionam a redução da jornada a mudanças em direitos trabalhistas, como cortes no FGTS e desoneração patronal. Para a deputada, a melhoria das condições de trabalho não deve servir como moeda de troca nas negociações do Congresso.
15: Fernando Mineiro, do PT do Rio Grande do Norte, defende o fim da escala 6x1 com redução da jornada semanal para 40 horas. O legislador sustenta que a mudança tem apoio da maioria da população brasileira por garantir mais tempo de descanso aos trabalhadores.
18: Fernando Mineiro critica a tentativa de mudança na PEC do fim da escala 6x1 que acrescenta o período de 10 anos para a implantação da escala 5x2. Ele pede que a sociedade e as centrais sindicais acompanhem a votação para pressionar o Congresso em defesa da redução do tempo de trabalho.
15: Marcon, do PT do Rio Grande do Sul, condena parlamentares da oposição que não apoiam a PEC do fim da escala 6x1. O deputado afirma que os trabalhadores precisam de mais tempo para cuidar da saúde, conviver com a família e ter acesso ao lazer.
18: Marcon critica a apresentação de uma emenda que prevê, em vez de reduzir a jornada para 40 horas, aumentar para até 52 horas de trabalho por semana. Na opinião do congressista, quem defende esse tipo de mudança trata o trabalhador como máquina, não como ser humano.
16: Votação.
15: Câmara aprova projeto que permite que o trabalhador empregado na safra agrícola continue a receber o Bolsa Família. O repórter Marcelo Larcher tem mais detalhes.
19: O plenário da Câmara concluiu a aprovação de um projeto que garante a continuidade do pagamento de benefícios sociais, como Bolsa Família, para o trabalhador que se empregar em atividade ligada à safra agrícola. Esse tipo de serviço varia de acordo com a atividade agrária e compreende o período entre o preparo do solo e a colheita. Os contratos para esse tipo de trabalho, de acordo com a lei de 1973, têm um período máximo de 2 anos. Acontece que as regras do Bolsa Família estão atreladas a um valor máximo de renda por pessoa. Esse limite foi definido em R$ 218,00 mensais. O que faz com que o trabalhador perca o direito se obtiver um trabalho com carteira assinada, como é o caso da safra. O argumento é de que algumas culturas agrícolas, como o café, o alho, a batata, a uva, a maçã e a cebola, têm elevada necessidade de mão de obra, o que faz com que o trabalhador prefira manter a Bolsa Família a trabalhar com carteira assinada. O projeto apresentado pelo deputado Zé Vitor, do PL de Minas Gerais, foi aprovado pela Câmara em 2024 e depois foi alterado pelo Senado. A proposta retornou para análise dos deputados e o relator, deputado Evair Vieira de Mello, do Republicanos do Espírito Santo, rejeitou a maioria das mudanças feitas pelos senadores. O texto original aprovado pela Câmara retira do cálculo da renda familiar, para efeito do recebimento de benefícios sociais, o salário recebido pelo trabalhador no contrato da safra. O Senado, por sua vez, optou por alterar a regulamentação do programa Bolsa Família, para prever a reinclusão do beneficiário excluído no caso da média anual de renda da família superar o limite permitido. Para o relator, Evair Vieira de Mello, a mudança não garante a permanência do trabalhador safrista no Bolsa Família.
22: Entendemos que a proposta do Senado Federal, ela não aprimora significativamente a operacionalização do programa Bolsa Família, na medida que continua a impedir a contratação de safristas, cuja condição, mesmo após a sua contratação, ainda é de vulnerabilidade social em face das peculiaridades inerentes à atividade agropecuária que é sazonal. O contrato de safra desempenha papel essencial para a manutenção da produção agrícola e da pecuária nacional.
19: O projeto que garante a continuidade do pagamento de benefícios sociais como Bolsa Família para o trabalhador que se empregar em atividades ligadas à safra agrícola seguiu para a sanção presidencial e já pode virar lei. Da Rádio Câmara de Brasília, com informações de Antônio Vital, Marcelo Larcher.
16: Agricultura.
18: Tiago de Joaldo, do Republicanos de Sergipe, cobra do governo a conclusão de estudos sobre possível prática de dumping na importação de leite da Argentina e do Paraguai. Ele afirma que a concorrência estaria prejudicando produtores brasileiros e tornando a atividade economicamente insustentável.
15: Tiago de Joaldo também pede ações do governo de Sergipe para fortalecer a cadeia leiteira local. Ele menciona, por exemplo, incentivos tributários, compras públicas de leite produzido no estado e apoio institucional aos produtores do sertão sergipano.
18: Dr. Flávio, do PL, exalta a exposição de produtos do agronegócio do Rio de Janeiro na Câmara, com a participação de produtores da região serrana e do norte fluminense. O parlamentar assinala que a divulgação de produtos regionais amplia mercados e fortalece a agricultura do estado.
15: Dr. Flávio pediu ainda a derrubada do veto presidencial ao projeto que reconhece o norte e noroeste fluminense como região do semiárido. Para o deputado, a medida vai facilitar o acesso ao crédito e ampliar investimentos para os produtores rurais da região.
16: Justiça.
18: Câmara aprova projeto que aumenta a punição para pedófilos quando o crime é cometido pela internet. O repórter Antônio Vital acompanhou a votação.
0: Deputados e deputadas aprovaram um projeto que aumenta penas para crimes relacionados a abusos sexuais de crianças e adolescentes em ambientes digitais, inclusive com o uso de ferramentas de inteligência artificial. A proposta considera a violência sexual de criança ou adolescente qualquer representação de atividade sexual ou nudez que envolva criança ou adolescente real ou fictícia. Isso vai valer para fotografia, vídeo ou imagem digital, mesmo que produzida, manipulada ou gerada com o uso de tecnologias digitais, inclusive inteligência artificial. A proposta também deixa claro no Código Penal que todos os crimes contra a dignidade sexual, como estupro e estupro de vulnerável, também serão caracterizados quando cometidos no ambiente digital. Todos esses crimes passam a ser considerados hediondos, o que significa mais tempo de cumprimento de pena em regime fechado. O projeto também torna crime o simples acesso a conteúdo de pedofilia na internet. Ou seja, isso será crime mesmo se a polícia não encontrar arquivos com conteúdo de abusos sexuais ou violência contra crianças e adolescentes armazenados no computador ou na nuvem do acusado. A proposta também aumenta em até um terço a pena para aliciamento de crianças ou adolescentes por meio de inteligência artificial ou filtros capazes de alterar a imagem ou a voz do criminoso para enganar a vítima. O agravamento da pena vai valer também no caso de perfis falsos em plataformas de jogos online, aplicativos de mensagens, salas de bate-papo e redes sociais. Segundo a relatora, a deputada Rogéria Santos, do Republicanos da Bahia, esse dispositivo foi inserido na proposta após o caso de um criminoso no Rio Grande do Sul que vitimou 127 meninas usando perfis falsos criados por inteligência artificial. Além do aumento de penas, o projeto legaliza a infiltração policial em investigações sobre redes de pedofilia na internet, em especial as chamadas rondas virtuais, com possibilidade, inclusive, de requisição de dados de conexão às plataformas sem a necessidade de autorização judicial. Isso poderá ser feito no caso de risco iminente à vida ou integridade física de crianças vítimas de abusos. Para a relatora Rogéria Santos, a proposta moderniza a legislação.
20: A proposição institui medidas modernas de enfrentamento e repressão aos crimes de violência sexual contra crianças e adolescentes no ambiente digital. Ao regulamentar a ronda virtual e os crimes praticados com o uso de inteligência artificial e da utilização de técnicas de mascaramento de endereço de IP, os números, senhoras e senhores, são alarmantes.
0: O texto também cria novo crime no Estatuto da Criança e do Adolescente, com pena de até 6 meses de prisão para quem deixar de comunicar ao Conselho Tutelar, o Ministério Público ou à polícia casos de abuso sexual pela internet. A proposta garante ainda à criança ou adolescente vítima de violência sexual o direito ao atendimento psicológico e psicossocial especializado no Sistema Único de Saúde, o SUS, e o agressor será obrigado a cobrir todos os custos do Tratado PL do Rio Grande do Sul, autor do projeto. A proposta fecha portas que estavam abertas para os criminosos. O projeto, que aumenta apenas para crimes relacionados a abusos sexuais de crianças e adolescentes em ambientes digitais, inclusive com o uso de ferramentas de inteligência artificial, seguiu para análise do Senado. Da Rádio Câmara, de Brasília, Antônio Vital.
16: Educação.
15: Lincoln Portela, do PL de Minas Gerais, critica a decisão judicial que condenou um casal do interior de São Paulo por evasão escolar relacionada aos filhos. Ele questiona a medida e argumenta que a família estaria garantindo uma educação domiciliar às crianças.
18: O parlamentar também chama atenção para os índices de evasão escolar no país e defende prioridade no enfrentamento de casos de estudantes sem acesso à educação. Segundo Lincoln Portela, a situação exige foco das autoridades públicas e do sistema de justiça.
16: Segurança Pública.
15: O escolto do PT da Paraíba elogia a atuação da Polícia Federal no enfrentamento às organizações criminosas que se infiltraram no sistema econômico nacional. Ele argumenta que as investigações sobre fraudes financeiras devem prosseguir sem interferências políticas.
18: O escolto salienta que os órgãos de inteligência precisam seguir os rastros documentais de transações suspeitas envolvendo autoridades e empresários citados em CPIs. Na avaliação dele, esse é o caminho para fortalecer a segurança pública e a soberania do Estado brasileiro.
16: Eleições.
15: Câmara aprova mudanças nas regras de prestação de contas de partidos políticos. A repórter Daniele Lessa acompanhou a votação dessa mini-reforma eleitoral.
3: A Câmara dos Deputados aprovou o projeto que altera regras sobre prestação de contas

0: as punições e funcionamento administrativo partidário, modificando diversos pontos da lei dos partidos políticos. Relator da proposta, o deputado Rodrigo Gambale, do Podemos de São Paulo, argumentou que o projeto foi construído a partir das demandas dos líderes partidários, com o objetivo de dar mais segurança jurídica às legendas. Já os deputados contrários ao projeto destacaram que nenhum parlamentar subiu à tribuna para defender a proposta no plenário. O projeto proíbe bloqueios e penhoras automáticas sobre recursos do fundo partidário e do fundo eleitoral, exceto em casos de uso irregular reconhecido pela Justiça Eleitoral, ponto criticado pelo deputado Kim Kataguiri, do Missão de São Paulo.
1: E aqui eu faço chamo a atenção de todos os partidos que dizem defender o trabalhador. Esse projeto está dizendo o seguinte: se um partido contratar um trabalhador e ele der calote nas verbas trabalhistas, se o partido não pagar o INSS, se o partido não pagar o FGTS, esse partido não poderá ser penhorado.
0: A deputada Adriana Ventura, do Novo de São Paulo, criticou a falta de debate sobre o projeto, que foi divulgado publicamente apenas 30 minutos antes da votação. Ela reconheceu que a proposta simplifica a burocracia, mas classificou como aberração o trecho que suspende processos administrativos e judiciais dos partidos anteriores durante fusões entre legendas.
2: Um partido se alimenta de dinheiro público, se é sustentado com dinheiro público do cidadão brasileiro, faz um monte de irregularidade. Aí, o que que acontece? Tem uma fusão, então tem um partido podre que funde com outro partido, tudo do partido podre não passa para o novo, ele não assume responsabilidade nenhuma. Tudo é suspenso. Isso é grave, gente.
0: Segundo o texto, o novo partido responderá pelas dívidas das legendas anteriores, mas não sofrerá suspensão de recursos do fundo partidário por irregularidades em contas antigas que já foram julgadas. A deputada Fernanda Melchiona, do PSOL do Rio Grande do Sul, pontuou que os cidadãos não têm acesso ao prazo de 15 anos para pagarem suas dívidas, ponto que também está na proposta.
2: Digo mais, o aumento das parcelas em 180 parcelas é 15 anos. Para os partidos pagar. O pobre do povo pega ali no cheque especial, tem que pagar, se não é o juro, não sei o quê. Os partidos vão ter 15 anos, independente do valor.
0: O texto também prevê que em semestre eleitoral não poderá haver suspensão de repasses do fundo partidário ou do fundo eleitoral por irregularidades em prestações de contas anteriores. Outra mudança trata da análise das contas partidárias. O texto determina prazo de até 3 anos para julgamento dos processos de prestação de contas pela Justiça Eleitoral. Se esse prazo não for cumprido, o processo poderá ser extinto por prescrição. O projeto ainda cria regras para uso de aplicativos de mensagem por partidos e candidatos. As legendas poderão registrar números oficiais para envio de mensagens a eleitores e essas contas não poderão ser bloqueadas pelas plataformas sem decisão judicial. A proposta, que foi chamada de mini-reforma eleitoral, vai ser agora analisada pelos senadores. Da Rádio Câmara de Brasília, Daniele Lessa.
3: Direitos Humanos. Charles Fernandes, do PSD da Bahia, registra o Dia Nacional da Luta Antimanicomial, celebrado em 18 de maio. O parlamentar ressalta a importância da mobilização por um modelo de tratamento humanizado, digno e em liberdade para pessoas em sofrimento psíquico.
4: Charles Fernandes lembra que a data também marca os 25 anos da Lei da Reforma Psiquiátrica. O deputado defende o fortalecimento da rede de atenção psicossocial com a ampliação dos CAPs e das residências terapêuticas.
3: Saúde. Otone de Paula, do PSD do Rio de Janeiro, cobra do Executivo Federal o recolhimento de um guia sobre pré-natal distribuído pelo Ministério da Saúde. Ele argumenta que o material descumpre o compromisso do governo de vetar políticas públicas que abordem a interrupção da gravidez.
4: Otone de Paula contesta as diretrizes do documento ao apontar que o texto oficial substitui as palavras mãe e gestante pela expressão pessoas que gestam. Ele reforça sua discordância com a destinação de recursos públicos públicos para informativos que tratam do tema.
3: Segundo denúncia de Marangoni, do Podemos de São Paulo, empresas de auditoria médica estariam negando procedimentos de saúde em larga escala. Ele cita o caso de uma empresa que utiliza algoritmos e planilhas controlados pelos próprios planos de saúde para tomar decisões.
4: Marangoni argumenta que a negativa de cirurgias e tratamentos sem análise médica individualizada desrespeita a lei do ato médico e o código de ética da categoria. O deputado defende uma CPI para investigar as operadoras e cobra a fiscalização mais rigorosa da Agência Nacional de Saúde Suplementar.
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3: As votações de hoje no plenário da Câmara começaram no meio da tarde. A edição de amanhã vai trazer informações sobre a pauta de projetos em discussão ao longo da semana.
4: Termina agora o Jornal Câmara dos Deputados com trabalhos técnicos de Everson Urani e apresentação de José Carlos Andrade e Luciana Vieira. Uma boa noite para você.
3: Uma ótima noite. A Voz do Brasil volta amanhã.
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0: E um minuto.
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0: 20 horas e 3 minutos.

0: 20h35.
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0: 20h36.
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20 horas e 45 minutos.